0: precoce do câncer de mama. A partir dos 40 anos, as mulheres devem fazer mamografia anualmente.
1: Micro e pequenas empresas devem ficar atentas aos prazos para escolher o regime tributário de 2027.
2: Quem deseja entrar ou retornar ao Simples Nacional tem até amanhã para solicitar a opção.

0: A medida amplia o fomento ao setor, incentiva a formação de profissionais e promove os jogos brasileiros dentro e fora do país. O Brasil é o maior mercado latino-americano de games e está em quinto lugar no ranking de população online, com uma estimativa de 105 milhões de jogadores, segundo dados da Abra Games, a Associação Brasileira das Desenvolvedoras de Jogos Digitais Eletrônicos. O presidente da associação, Rodrigo Terra, acredita que a regulamentação vai ampliar o mercado e contribuir com a economia.
1: A pauta de videogame é uma pauta transversal, ela é pauta de cultura, mas ela é pauta de tecnologia, ela é pauta de desenvolvimento econômico e comércio. E é pauta também da fazenda, da receita. Só que agora a gente começa também a jornada, a próxima fase, né? O próximo boss fight é a gente poder categorizar tributariamente, né? Como é que vai ser agora esse setor, que agora ele é reconhecido como um setor único, não só atrelado à tecnologia, como é hoje também.
0: Dados da pesquisa Game Brasil, divulgada neste ano, apontam que cerca de 36% dos que consomem games no Brasil têm entre 14 e 29 anos. Outro recorte mostra que 25 milhões de gamers têm algum tipo de deficiência. Para o criador de conteúdos, Fabrício Ferreira, da Able Gamers Brasil, ONG voltada para a acessibilidade em jogos eletrônicos, a regulamentação e o fomento previstos no decreto vão contribuir para a acessibilidade no setor.
2: A gente fala muito sobre videogames, sobre jogos como um mercado pela questão do dinheiro financeiro, a gente fala muito sobre arte, mas o videogame hoje, ele é uma ferramenta muito forte de socialização. A gente tem uma grande parte da população PCD no Brasil que muitas vezes não pode sair de casa, e os videogames, ele além de ser uma forma de arte, ele também permite que essa pessoa viva experiências que muitas vezes a gente nem dá bola para essas experiências, é algo cotidiano para
0: a
2: gente.
0: A ministra da Cultura, Margareth Menezes, afirma que os jogos eletrônicos deixam de ser considerados apenas softwares e passam a ser vistos como produtos culturais.
3: E essa é uma mudança fundamental porque permite que os jogos brasileiros acessem instrumentos de fomento já consolidados, como a Lei do Audiovisual, a Lei Rouanet, o Fundo Setorial do Audiovisual, além de reconhecer o seu papel na educação, na saúde, na formação de juventudes e na qualificação profissional na geração de emprego e renda.
0: O decreto institui ainda o Game Brasil, plataforma pública e gratuita para catalogar, divulgar e promover jogos brasileiros, indicando onde estão disponíveis. E para ampliar a formação de profissionais para a indústria de jogos eletrônicos, o Ministério da Educação vai ofertar, a partir do ano que vem, 230 vagas para cursos de graduação na área de jogos digitais em 5 universidades federais nas 5 regiões do país. Reportagem Graziele Bezerra.
4: Em 2027, a reforma tributária entra numa nova fase.
5: É quando as microempresas e as empresas de pequeno porte começam a recolher a contribuição sobre bens e serviços, CBS, e o imposto sobre bens e serviços, IBS.
4: Entre os prazos estabelecidos, um vence amanhã, dia 15 de outubro. É quando os empresários devem informar se desejam permanecer ou optar pelo Simples Nacional, o atual sistema para o recolhimento de tributos.
5: Para explicar melhor essas mudanças, a gente conversa agora com o repórter Nazi Brum. Boa noite, Nazi.
6: Olá, boa noite, Maria. Ana, Luciana, e boa noite, ouvintes da Voz do Brasil. Pois é, a reforma tributária deve ser concluída em 2033. Mas a partir de 2027, as microempresas e empresas de pequeno porte começam a recolher o IBS e o CBS, que vão substituir 5 impostos: PIS, COFINS, IPI, ICMS e ISS. O primeiro passo para isso é que essas empresas optem até amanhã pelo Simples Nacional, um sistema que já existe que facilita o pagamento de impostos. Após isso, as empresas que estiverem no Simples Nacional vão optar se desejam pagar o IBS e o CBS dentro do Simples ou de forma separada. E essa opção deve ser feita até o dia 30 de outubro.
4: Agora, isso quer dizer então, Nazi, que as empresas, as microempresas e as empresas de pequeno porte vão poder pagar esses 2 impostos de 2 formas diferentes?
6: Exatamente, Mariana. E o coordenador de tributos sobre a renda, patrimônio e opções financeiras da Receita Federal, Gustavo Salton, falou um pouco sobre essas mudanças.
7: Simples Nacional, ele não acabou, ele continua sendo um regime fundamental para as micro e pequenas empresas. A grande novidade da reforma tributária é que o empresário passa a decidir se prefere manter o IBS e a CBS dentro do DAS ou se prefere no regime regular de débitos e créditos. Então, estamos nesse período agora super importante de opções e decisões de todo mundo, né? Para que todos consigam fazer as suas decisões que melhor podem fruir desse novo mundo tributário.

0: que a gente vai ter agora.
1: Olha, o empresário que optar pagar o IBS e CBS fora do Simples Nacional estará aderindo automaticamente ao Simples Nacional Híbrido e o pagamento será feito dentro do regime regular. Sobre esse assunto, a gente tem aqui a dúvida de um ouvinte. Vamos ouvir.
2: Olá, boa noite. O meu nome é Iraneia Rego. Eu trabalho no ramo de moda, eu vendo roupa. E eu queria fazer uma pergunta. Quem já é do Simples e possui algum termo de exclusão, precisa fazer a opção novamente?
1: Pois é, quem vai responder é o coordenador da Receita Federal, Gustavo Salton.
0: Precisa sanar eventual problema que teve com o Simples Nacional e possui agora até 15 de outubro para fazer novamente essa opção para o ano que vem, após ter sanado eventual situação que ficou impeditiva para o regime.
1: O Gustavo Salton também vai responder a uma dúvida da Sandra Júlia. Ela é dona de um salão de beleza, trabalha direto com o consumidor e também com outras empresas. E ela quer saber qual sistema é mais vantajoso para pagar os novos tributos.
3: Eu estou me apreendida se eu fico só no Simples Nacional e se compensa para mim mudar para outro sistema ou ficar só no Simples ou ter os dois, eu não sei.
0: Geralmente, as empresas que tratam diretamente com o consumidor final, elas vão fruir melhor do Simples puro, que a gente chama, né? No entanto, é necessário verificar o caso concreto, quem são os seus fornecedores, parceiros e clientes, para ter certeza a respeito do que vale mais a pena. Então, muito importante aí cada um fazer a sua conta, né? Tem uma conta individual aí de cada empresa que é importante cada um estar atento.
1: Então, Mariela Luciano, para resumir, microempresas e empresas de pequeno porte têm até amanhã para optar pelo Simples Nacional e até o dia 30 de outubro para decidir se pagam os novos tributos dentro desse sistema ou pelo método convencional.
4: Nazi, e se após fazer a opção o empresário mudar de ideia, ele pode desistir?
1: Pode sim, Luciano. O sistema vai abrir um prazo específico de 3 de novembro a 20 de dezembro de 2026 para que qualquer pessoa desista da opção feita, tanto para o Simples Nacional quanto para o sistema híbrido. E o contribuinte pode tirar todas as dúvidas sobre esse processo na Receita Federal. Basta ter uma conta na plataforma gov.br e entrar em servicos.receitafederal.gov.br. Mariana, Luciano.
5: Obrigada, Nazir Brum, pelas informações ao vivo aqui na Voz do Brasil.
4: Quer saber quanto sua rede de ensino tem previsto para investir na educação?
5: O painel de financiamento do novo PAR foi atualizado e agora também traz informações sobre os repasses do Fundeb, o Fundo de Manutenção e Desenvolvimento da Educação Básica e de Valorização dos Profissionais da Educação. Esses repasses feitos nos últimos 12 meses.
4: Pela plataforma é possível consultar os recursos previstos para cada rede, acompanhar receitas e despesas da educação básica e verificar os saldos de programas.
6: Você sabia que é possível consultar informações do Fundeb de forma rápida e prática? O Ministério da Educação acabou de atualizar o painel de financiamento do novo Plano de Ações Articuladas, o novo PAR. Agora é possível acompanhar pela plataforma os valores previstos para cada rede de ensino, considerando fontes como o Fundeb, o Fundo de Manutenção e Desenvolvimento da Educação Básica e de Valorização dos Profissionais da Educação, o Salário Educação e as receitas vinculadas ao mínimo constitucional destinado à manutenção e ao desenvolvimento do ensino. Com a última atualização, o novo PAR apresenta informações da Secretaria do Tesouro Nacional sobre os repasses do Fundeb efetivados nos últimos 12 meses. Além disso, a ferramenta também permite acompanhar a evolução das receitas e das despesas relacionadas à educação básica, bem como dos saldos acumulados de programas. O novo PAR reúne dados das principais fontes de financiamento da educação básica por meio de gráficos e tabelas e permite ainda que gestores educacionais, pesquisadores e cidadãos consultem os recursos destinados às redes de ensino e acompanhem a evolução das receitas ao longo do tempo. Todos esses dados podem ser consultados no painel de financiamento do novo Plano de Ações Articuladas, o novo PAR, disponível em novopar.mec.gov.br. Locução, Júlio César de Oliveira. Reportagem, Daniel Duarte.
5: O ministro do Meio Ambiente e Mudança do Clima, João Paulo Capobianco, retornou hoje a Manaus para acompanhar ações de combate aos incêndios florestais no Amazonas.
4: Após sobrevoar as áreas atingidas pelo fogo e reunir-se com autoridades locais, ele falou sobre a situação no estado e os próximos passos.
7: Não podemos comemorar porque ainda temos uma situação grave, muito grave ainda, ainda muita fumaça, mas houve uma redução nos eventos de queimadas e incêndios, portanto nós temos um movimento positivo e há um indicativo de redução de novos focos. O novo passo agora é a investigação criminal. Nós vamos iniciar uma ação forte de investigação para identificar quem está operando esse conjunto enorme de incêndios e verificar se há uma organização por trás disso e vamos punir aqueles que forem identificados de forma exemplar para que não fique na região uma sensação de impunidade.
5: As ações são realizadas de forma integrada entre órgãos federais, estaduais e municipais para reduzir os impactos ambientais e proteger a população.
4: 330 brigadistas já foram mobilizados para atuar em apoio às equipes do IBAMA, do ICMBio e de outros órgãos federais.
5: Usar a força do futebol para combater a violência contra a mulher.
4: Com esse objetivo foi lançada a campanha Papo de Homem. No futebol, a violência não entra em campo.
8: Em dias de jogos de futebol, os casos de violência contra as mulheres aumentam 27%. Para enfrentar esse problema, o governo federal e a CBF, Confederação Brasileira de Futebol, lançaram a campanha Papo de Homem. No futebol, a violência não entra em campo. A iniciativa convoca a participação de torcedores e jogadores. No vídeo da campanha, estão reunidos jogadores presentes na convocação mais recente da seleção brasileira, como Vini Júnior.
9: No futebol, a violência não entra em campo.
8: E Rayan.
10: Violência contra as mulheres, não tem desculpa.
8: A peça foi exibida durante um amistoso entre Brasil e Argentina essa semana em Recife. A proposta da campanha é utilizar a força do futebol para conscientizar o público masculino quanto à prevenção e ao enfrentamento à violência contra mulheres. Foi o que disse o ministro do esporte, Paulo Henrique Cordeiro.
11: São homens, são atletas, são jogadores da seleção brasileira que estão falando de um prisma, estão falando de um lugar de homem. Porque a questão da violência contra a mulher não é um problema sobre as mulheres, mas é um problema sobre os homens. E o homem falando sobre isso impacta, eu tenho certeza, muito mais e pode contribuir decisivamente para que esse estado de coisa possa ser extinto de toda a nossa sociedade.
8: A mensagem também é para quem acha que bebida e raiva justificam uma agressão, alerta o torcedor Marco Polo.
12: Fim de campo, cada um responde por seus atos, fora dele também.
8: A campanha também marca o lançamento do Plano Nacional do Legado Social e Esportivo da Copa do Mundo Feminina FIFA 2027, que estabelece 4 eixos para ampliar a participação de mulheres no futebol. Vale lembrar que mulheres em situação de violência podem buscar orientação e realizar denúncias pelo Ligue 180. Em caso de emergência, devem ligar para o 190 da Polícia Militar. Reportagem Pablo Mundim.
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5: Estamos no Outubro Rosa, mês de prevenção e conscientização sobre o câncer de mama.
4: E mulheres, fiquem de olho, os planos de saúde são obrigados a cobrir o exame de mamografia, mesmo em mulheres com menos de 40 anos.
5: A medida vale para os casos em que há indicação clínica para o exame.
4: O exame também é oferecido no SUS.
18: Ao tocar os seios, a geóloga e produtora audiovisual Laila Milani sentiu algo diferente. Ela procurou o médico e o diagnóstico foi de um nódulo benigno que precisava ser acompanhado. 6 meses depois, ao retornar para exames, descobriu que o nódulo havia evoluído para câncer de mama. Laila tinha 38 anos e nunca havia feito uma mamografia.
19: Eu não recebi, né, nenhuma informação que abordasse esse assunto, no sentido de que a mamografia feita antes, né, poderia adiantar o meu caso, né, antecipar um diagnóstico, por exemplo.
18: Desde o começo do mês, os planos de saúde não podem mais negar a cobertura de mamografia digital para mulheres com menos de 40 anos que tenham indicação médica para a realização do exame. A mudança foi aprovada pela Agência Nacional de Saúde. Antes, os planos tinham obrigação de cobrir o exame somente para pacientes entre 40 e 69 anos. O presidente da ANS, Wadi Damu, destacou a importância da medida.
20: A partir de agora, deve ser considerada a necessidade clínica de cada paciente. O diagnóstico precoce salva vidas. Quanto mais cedo a doença é identificada, maiores são as chances de sucesso no tratamento e de melhores resultados para os pacientes.
18: De acordo com o presidente da Sociedade Brasileira de Mastologia, Guilherme Novita, a mamografia é o melhor exame para detecção precoce do câncer de mama. Segundo ele, a partir dos 40 anos, as mulheres devem fazer mamografia anualmente. Ele explica em quais casos a mamografia antes dos 40 anos é recomendada.
21: Existem pacientes que, por questões de risco, geralmente história familiar de câncer de mama ou ovário, ou história pessoal de câncer de mama ou lesões pré-cancerígenas, ou história de mutação genética, que elas precisam fazer mamografia antes dos 40 anos.
18: Nas últimas décadas, o câncer de mama se manteve como o tipo de câncer mais frequente entre as brasileiras, com exceção do câncer de pele não melanoma. Segundo o Ministério da Saúde, hoje a taxa estimada é de 66 novos casos por 100 mil mulheres. Reportagem Luana Karen.
5: E o Ministério da Saúde apresenta a campanha com orientações sobre acesso a consultas, exames e cirurgias pelo SUS.
4: O conteúdo explica como buscar atendimento especializado e apresenta opções de atendimento pelo Sistema Único de Saúde.
22: A dona de casa, Vanusa da Conceição, moradora da Ceilândia, no Distrito Federal, conta que o filho, de 14 anos, deslocou o joelho enquanto jogava futebol e foi levado a uma unidade básica de saúde. Após o atendimento de emergência, ela conta como foi o processo para que o filho fizesse a ressonância e outros exames específicos.
23: Eu fui até o posto de saúde, a UBS, por volta de mais ou menos 7 dias. Ele foi chamado para poder fazer a ressonância. Já peguei o resultado e agora retornarei ao médico que consultou ele.
22: Para orientar pessoas que precisam de avaliação, acompanhamento, exames ou procedimentos especializados, como Vanusa, o Ministério da Saúde lançou a campanha nacional de atendimento especializado, que reúne informações sobre como buscar consultas, exames e cirurgias pelo SUS. A iniciativa apresenta o passo a passo desde a entrada da unidade básica de saúde até o atendimento especializado, é o que explica o diretor do Ministério da Saúde, Rodrigo Oliveira.
24: A gente tem duas grandes portas de entrada. Uma porta de entrada são as UPAs e os grandes hospitais de emergência, e também você pode buscar a unidade básica de saúde. É possível em vários locais, através do meu SUS digital, através do WhatsApp ou de outros aplicativos, você buscar atendimento.
22: Os pacientes do Sistema Único de Saúde têm diferentes possibilidades de atendimento. Para uma consulta, por exemplo, não precisam sair de casa. Eles têm à disposição a telesaúde, que permite a realização de teleconsultas e telediagnósticos. A população também pode ser encaminhada para o atendimento nas carretas de saúde, unidades móveis que oferecem serviços especializados em diferentes regiões do país. Essas unidades atendem prioritariamente onde há menor oferta de serviços especializados. Rodrigo Oliveira explica como os pacientes podem ser atendidos nas carretas.
24: Em geral, um paciente que busca uma unidade básica de saúde precisa de uma consulta especializada ou de um exame especializado, como tomografia, ele entra numa fila do município município, da região ou do estado. A carreta, quando chega nessa região, ela se conecta a essa fila e faz essa fila andar mais rápido.
22: Outra opção de atendimento especializado pelo SUS é o encaminhamento de pacientes para hospitais privados e filantrópicos. Reportagem Cleide Lopes.
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4: Fique agora com o Minuto do TCU. Em seguida, as notícias do Poder Judiciário e do Congresso Nacional. Boa noite.
5: Boa noite, até amanhã.
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1: Minuto do TCU.
2: O Tribunal de Contas da União avaliou a gestão e a transparência da Casa da Moeda do Brasil. A auditoria examinou cerca de R$1,370 bilhão e verificou se as regras previstas na lei das estatais estão sendo cumpridas. O trabalho identificou falhas na divulgação de informações financeiras e na prestação de contas. Também apontou falta de detalhamento de custos e receitas de cada área de negócio. Embora a empresa tenha registrado lucro de mais de R$200 milhões em 2023, algumas atividades tiveram prejuízo, como a fabricação de moedas nacionais, medalhas e selos. O TCU determinou que a Casa da Moeda apresente em até 60 dias plano de ação com prazos, responsáveis e metas para corrigir as falhas. Saiba mais em tcu.gov.br.
1: 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Você vai ouvir agora notícias do Poder Judiciário.
3: STF decide afastar a inclusão das perdas inflacionárias na correção monetária dos depósitos judiciais.
6: STM realiza seminários sobre a Justiça Militar e o Tribunal Penal Internacional.
3: Para o STJ, planos de saúde não são obrigados a custear medicamentos à base de canabidiol para tratamento domiciliar.
6: Boa noite, eu sou Marcela Luiz.
3: E eu sou Walter Lima.
6: O Supremo Tribunal Federal decidiu hoje afastar a inclusão dos expurgos inflacionários na correção monetária dos depósitos judiciais.
3: A corte entendeu que a atualização monetária deve observar índices previstos na legislação. Marta,
25: a discussão era para definir se os depósitos de ações judiciais da época dos planos econômicos Bresser, Verão, Collor 1 e 2 têm direito à mesma correção monetária aplicada à caderneta de poupança, chamada de expurgos inflacionários. Esses expurgos correspondem às diferenças de atualização decorrentes de períodos em que os índices utilizados para corrigir valores financeiros não acompanharam integralmente a inflação. No final, prevaleceu o entendimento de que a atualização dos valores deve observar os índices previstos na legislação, sem a incorporação de diferenças decorrentes dos planos econômicos.
6: O Superior Tribunal Militar realiza entre hoje e amanhã em Brasília o seminário Justiça Militar e o Tribunal Penal Internacional, o TPI.
3: O evento reúne especialistas para discutir temas relacionados à atuação do Tribunal Penal Internacional. Marcelo Della Libera.
26: O Tribunal Penal Internacional julga pessoas acusadas de genocídios, crimes contra a humanidade, crimes de guerra e crimes de agressão. O Prêmio Nobel da Paz este ano foi para a jurista Navi Pillay, que já integrou o TPI. A presidente do Superior Tribunal Militar, ministra Maria Elizabeth Teixeira Rocha, avalia com otimismo o trabalho do TPI ao longo de mais de 20 anos de existência.
27: Eu avalio com muito otimismo, porque o Tribunal Penal Internacional foi criado exatamente para que não houvesse a repetição dos tribunais que foram formados para julgar os delitos da Segunda Guerra Mundial. Isso eu acho que é extremamente promissor e garantista, porque dá ao mundo e à sociedade das nações, né, uma estabilidade jurídica para se dizer, né, em conflitos, aquilo que se pode e aquilo que não se pode fazer. Porque até uma guerra, que é o horror e a barbárie, tem de haver regras.
26: Entre hoje e amanhã, o STM promove o seminário Justiça Militar e o Tribunal Penal Internacional, desafios e perspectivas da implementação jurídica do TPI no Brasil. O evento conta com a transmissão ao vivo pelo canal oficial do Tribunal no YouTube.
6: Plano de saúde não é obrigado a custear medicamentos à base de canabidiol para uso domiciliar sem previsão legal
7: legal ou contratual de cobertura.
3: A conclusão é do STJ. Fátima Uchoa.
8: A exceção à regra é nos casos expressamente previstos em leis ou normativos específicos. Assim, a mera autorização excepcional de importação concedida pela Anvisa não impõe ao plano de saúde a cobertura obrigatória de tratamento domiciliar com canabidiol. Esse julgamento, na segunda sessão, sob o regime da relevância da questão federal, ocorreu em sessão virtual e é definitivo no âmbito do STJ, pois os ministros reafirmaram jurisprudência consolidada na corte. A decisão passa a valer para processos semelhantes em todo o país. Vale destacar que essa é a primeira vez que o STJ usou a técnica de reafirmação sob o regime da relevância da questão federal.
9: Dois dias de debate sobre sustentabilidade na Justiça do Trabalho.
3: Magistrados, servidores e especialistas vão discutir soluções para uma justiça trabalhista sustentável. Rafael Silva.
10: Entre os assuntos, eles vão falar sobre mudanças climáticas, gestão de resíduos sólidos, descarbonização e a inclusão socioprodutiva de catadores. Também estão em pauta as estratégias para a criação de planos de contingência socioambiental, além da apresentação de projetos desenvolvidos pelos próprios tribunais, o que ajuda a compartilhar boas práticas entre as unidades. O debate reforça o papel das instituições públicas diante do desafio global de atingir o carbono zero.
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9: Uma boa noite.
3: E até amanhã.
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12: Está no ar o Jornal do Senado.
13: Eu sou Paula Groba.
14: E eu sou Humberto Pinheiro.
13: E estes são os destaques de hoje do Jornal do Senado, que começa agora.
14: Senado vota fim da escala 6-1 em primeiro e segundo turno ainda hoje, segundo o presidente Davi Alcolumbre.
13: PEC da Segurança avança no Senado com maior integração e fim da saidinha para membros de facções.
14: Projeto garante às mulheres opção de viajar ao lado de outra passageira sem custo extra.
13: Boa noite.
14: Boa noite.
13: A PEC da Segurança Pública avançou no Senado e segue para votação em plenário. A proposta busca reforçar o combate ao crime organizado com ação direta do governo federal e maior integração entre as forças de segurança da União, dos estados e dos municípios.
14: O texto também prevê penas mais rigorosas para integrantes de facções criminosas, inclui o Sistema Único de Segurança Pública na Constituição e permite a criação de polícias municipais para o policiamento ostensivo e comunitário. A PEC foi concluída hoje na Comissão de Constituição e Justiça. Repórter Bruno Lourenço.
28: A Comissão de Constituição e Justiça aprovou a inclusão, no texto constitucional, do Sistema Único de Segurança Pública. A proposta de emenda à Constituição padroniza diretrizes nacionais e permite a criação de polícias para a guarda comunitária e ostensiva pelas prefeituras. O relator, senador Rogério Carvalho, do PT de Sergipe, acredita que a grande inovação da PEC é colocar a União como agente atuante e corresponsável no enfrentamento direto ao crime organizado, em cooperação articulada com as polícias estaduais e locais.
29: Agora nós teremos o governo federal como integrante do Sistema Único de Segurança Pública e podendo agir conjuntamente e tendo responsabilidade no combate aos criminosos e no combate ao crime organizado em todo o país, de forma articulada e integrada, Polícia Civil, Polícia Militar.
28: Além da cooperação federativa, o texto prevê fontes de financiamento protegidas contra contingenciamentos orçamentários. Com a aprovação na CCJ, a PEC da Segurança Pública segue agora para análise do plenário do Senado, onde precisará passar por dois turnos de votação antes de poder seguir para a promulgação.
13: O senador Espiridião Amin, do PP de Santa Catarina, afirmou que a PEC da Segurança Pública merece atenção especial do governo e do Congresso Nacional. Ele defendeu que a proposta seja analisada ainda nesta legislatura pelos senadores.
14: Na avaliação de Amin, o aperfeiçoamento da proposta vai ajudar a garantir melhores condições de segurança à população brasileira.
30: Que eu creio que deverá merecer de nós, ainda nesta legislatura, a urgência e o aperfeiçoamento necessário.
13: E mulheres poderão ter o direito de escolher viajar ao lado de outra mulher em aviões e ônibus sem pagar nada a mais por isso.
14: É o que prevê um projeto que está na pauta da Comissão de Fiscalização e Controle e Defesa do Consumidor do Senado. A proposta garante essa opção no momento da compra da passagem. Repórter Pedro Pincer.
4: A Comissão de Transparência, Fiscalização e Controle está pronta para votar um projeto de lei que garante às mulheres que viajam sozinhas o direito de optar no ato da compra da passagem em transportes coletivos por assentos ao lado de outras mulheres. O texto já foi aprovado na Comissão de Direitos Humanos. O objetivo é evitar situações de violência durante o trajeto e limitar as situações de vulnerabilidade, além de consolidar o compromisso do Estado com a promoção de políticas de proteção às mulheres em todos os espaços. A autora do projeto, senadora Daniela Ribeiro, do Progressistas da Paraíba, destacou que o assento ao lado de outra mulher não terá custo extra para a passageira nem para as empresas.
15: Essa iniciativa ela visa prevenir casos de assédio e a gente sabe também que previne violência, proporcionando muito mais tranquilidade durante os deslocamentos. Comprovadamente, a vulnerabilidade das mulheres no transporte coletivo é uma realidade.
4: Se aprovada na comissão, a proposta só vai ao plenário caso seja apresentado recurso com esse objetivo.
16: Evitar erros médicos que podem custar a vida de crianças é o objetivo de um projeto que está na pauta da Comissão de Assuntos Sociais do Senado.
14: A proposta busca reforçar a segurança no atendimento infantil e prevenir tragédias como a do menino Benício, que morreu em Manaus após receber uma dose letal de adrenalina. A repórter Raíssa Abreu tem os detalhes.
17: O projeto do senador Eduardo Braga, do MDB do Amazonas, determina que os serviços de atendimento pediátrico tenham sempre um médico especialista. Também estão previstas regras para que os pais ou responsáveis pela criança recebam informações claras sobre seu estado de saúde e apoio psicossocial.
18: Para que um profissional não cometa erros e equívocos, como aconteceu recentemente no meu estado, com o garoto Benício, que ao chegar em um hospital supostamente de excelência no meu estado e ao ser atendido no ambulatório, imagine Vossa Excelência que um profissional da saúde injetou adrenalina na veia de uma criança, o que levou, obviamente, a óbito esta criança.
17: A proposta recebeu o voto favorável da relatora, senadora Damaris Alves, do Republicanos do Distrito Federal. Se aprovada na Comissão de Assuntos Sociais, a proposta segue direto para a Câmara dos Deputados.
16: E a senadora Zenaide Maia, do PSD do Rio Grande do Norte, fez um apelo à paz e aos responsáveis para que vacinem as crianças. Médica, ela alertou para o risco de doenças como o sarampo voltarem a circular, com a possibilidade de complicações graves e até a morte.
14: A senadora destacou que vacinar é um ato de proteção à saúde infantil e que a imunização não deve ser uma questão política, mas uma responsabilidade de todos.
19: Vacinem os seus filhos. Não é possível que a gente continue vendo crianças voltando a ter sarampo. Sarampo é uma doença extremamente grave. Pode matar e pode também deixar sequelas pro resto da vida.
16: Senadores estão reunidos no plenário para discutir a proposta de emenda à Constituição que acaba com a escala 6-1. O texto prevê reduzir a jornada semanal de 44 para 40 horas, sem diminuição dos salários.
14: Segundo o presidente do Senado, Davi Alcolumbre, a votação da PEC em dois turnos está prevista para hoje. O repórter Alexandre Campos traz mais informações.
20: Além de reduzir a jornada sem diminuir salário, a PEC prevê dois dias de folga semanal, sendo um deles preferencialmente aos domingos. Essas regras valerão para os terceirizados que prestam serviços para a administração pública direta e indireta da União, dos estados, do Distrito Federal e dos municípios. No entanto, não serão aplicáveis para os trabalhadores da iniciativa privada que tiverem diploma de curso superior e que receberem um salário maior que 2,5 vezes o teto da Previdência Social, salvo se o empregador, por vontade própria, decidir o contrário. A mudança será gradual. 2 meses depois de sua promulgação, o tempo de trabalho por semana passará de 44 para 42 horas semanais. Um ano depois da implementação dessa primeira etapa, a jornada vai diminuir para 40 horas. Líder do governo, a senadora Tereza Leitão, do PT de Pernambuco, afirmou que a redução da jornada é uma luta histórica dos brasileiros, construída nas fábricas, comércios, nos serviços, ruas, escolas e até nas redes sociais.
21: Estamos escrevendo este capítulo ao lado de cada trabalhador que acorda antes do sol nascer, de cada mãe e de cada pai que querem acompanhar o crescimento de seus filhos, de quem deseja estudar, cuidar da saúde, encontrar os amigos, estar com a família, descansar, de quem quer simplesmente recuperar o direito de ser dono de parte maior do seu próprio tempo e fazer dele o que quiser.
20: Representante do PL de Santa Catarina, o senador Jorge Seif reconheceu que, por ser um apelo dos trabalhadores, é favorável à redução da jornada. No entanto, ele defende correções futuras no texto, como a desoneração da folha de pagamentos para aliviar o bolso dos empregadores ou até mesmo a flexibilização das relações de trabalho.
0: Então, essa PEC, ela atende em parte o anseio da população, que é trabalhar 5 dias por semana, mas daqui a pouco, com ela operacionalizada, o funcionário vai chegar para o patrão e falar assim: olha, eu quero trabalhar um pouco mais, não vai poder. Olha, eu quero fazer mais hora extra porque eu troquei de carro, eu comprei uma geladeira. Não vai poder. Então essa PEC é um pouco engessada. Mas vamos discutir isso lá na frente. E no ano que vem, se necessitar de melhoras, se necessitar de ajustes, nós vamos fazê-los sem prejudicar a população.
20: Para aqueles empregados sujeitos a regimes diferenciados, como aeronautas, o texto permite que acordo ou convenção de trabalho defina diferentemente a distribuição do tempo de prestação de serviço e o descanso semanal remunerado, assegurados os direitos da PEC.
14: Com edição de Paulo Groba e trabalhos técnicos de Eliseu Caires, o Jornal do Senado fica por aqui. Acompanhe agora as notícias da Câmara dos Deputados. Boa noite.
16: Boa noite e até amanhã.
11: Jornal Câmara dos Deputados. Comissão debate integração das universidades com o setor produtivo.
1: Deputados criam plano de atenção no SUS às pessoas com epilepsia.
11: Projeto isenta de ICMS a aquisição de próteses mamárias de silicone.
1: Boa noite. Projeto aprovado retira ICMS das próteses mamárias de silicone. Confira os detalhes com Silvia Munhato.
2: A Comissão de Defesa dos Direitos da Mulher aprovou o projeto que concede a isenção do ICMS nas operações de compra de próteses mamárias de silicone destinadas à reconstrução mamária de mulheres que realizaram mastectomia total ou parcial. A relatora na comissão, deputada Érica Hilton, do PSOL de São Paulo, ressaltou que o custo das próteses é alto.
5: Sabendo que a prótese mamária é essencial para a reconstrução da saúde emocional e abalada pelo tratamento do câncer, o projeto facilita os avanços nas etapas do processo de cura definitivo da doença, na medida em que o acesso à prótese mamária será menos oneroso para aquelas que mais necessitam.
2: Pelo texto, a isenção será concedida mediante a apresentação de laudo médico emitido por profissional especializado, atestando a realização da mastectomia, a necessidade do uso de prótese mamária de silicone e a recomendação para reconstrução. A isenção do ICMS se aplicará tanto para compras realizadas diretamente pelas pacientes, quanto por intermédio de hospitais, clínicas ou centros de reabilitação. O benefício valerá para procedimentos realizados pelo Sistema Único de Saúde, por seguradoras de saúde privadas ou por planos de saúde. A proposta que tira o ICMS das próteses mamárias de silicone será analisada agora pelas comissões de saúde, finanças e tributação e Constituição e Justiça. Para virar lei, precisa ser aprovada pela Câmara e pelo Senado. Da Rádio Câmara de Brasília, Silvia Munhato.
11: Homenagem. Doutor Zacarias Calil, do MDB de Goiás, celebra o Dia do Médico em 18 de outubro, destacando a importância da profissão no cuidado com a vida. Ele ressalta que, além do conhecimento científico e da atualização constante, a medicina exige empatia e compromisso com os pacientes.
1: Doutor Zacarias Calil defende a valorização dos profissionais de saúde, com melhores condições de trabalho e atendimento digno à população. Ele agradece aos colegas de profissão pela dedicação e reforça a importância de manter o compromisso com a saúde e o bem-estar dos brasileiros.
11: Saúde. A Câmara analisa medidas para facilitar o atendimento à pessoa com doença renal, incluindo a diminuição da distância entre a residência do paciente e o local da diálise. O repórter Luiz Cláudio Canuto tem as informações.
6: O Brasil tem mais de 150 mil pessoas que fazem diálise, segundo a Sociedade Brasileira de Nefrologia. A demanda pelo tratamento vem crescendo e a hemodiálise é a modalidade predominante. Na Câmara dos Deputados, um projeto visa facilitar o atendimento à pessoa com doença renal crônica, por meio da redução da barreira de distância entre o paciente e o atendimento. O texto, já aprovado pela Comissão de Saúde, estabelece que o atendimento ao paciente com doença renal crônica observará as diretrizes de regionalização, hierarquização e integralidade da assistência nos termos da lei e das normas do SUS. Os serviços de saúde poderiam, sempre que clinicamente indicados, dar prioridade a terapias que diminuam a necessidade de deslocamento do paciente, inclusive mediante utilização da diálise peritoneal domiciliar. A diálise peritoneal é um tratamento de substituição da função renal que limpa o sangue usando o peritônio como filtro natural. O peritônio é o revestimento interno do abdômen. A comissão aprovou a redação proposta pela relatora, a deputada Silvia Cristina, do PP de Rondônia. O texto original, do deputado Eduardo da Fonte, do PP de Pernambuco, estabelecia que a clínica de hemodiálise deveria estar no máximo a 50 quilômetros do domicílio do paciente. Mas a relatora acha que a fixação de uma distância máxima uniforme é incompatível com a organização regionalizada e hierarquizada do SUS.
3: A gente vê a importância, claro, que deveria estar perto, mas a gente não vê orçamento público que dê para faça essas clínicas a cada 50 quilômetros. Então, nós fizemos uma emenda e, graças a Deus, foi aprovada para que cada paciente com indicação nós levássemos a diálise peritoneal, que é em casa, onde o paciente ele tem a oportunidade de fazer esse acompanhamento, né? E que, na verdade, é muito dolorido, mas em casa, no seu ambiente, que nós temos a certeza que teríamos um resultado ainda melhor.
6: O projeto estabelece que o poder público pode estimular o uso de telesaúde e de monitoramento remoto para acompanhamento clínico de pacientes em terapia renal substitutiva, mas as ações previstas não devem criar despesas obrigatórias ou impor novos encargos administrativos à União. A proposta que busca facilitar o atendimento à pessoa com doença renal ainda vai ser votada pelas comissões de Finanças e Tributação e de Constituição e Justiça. Para virar lei, precisa ser aprovada pela Câmara e pelo Senado. Da Rádio Câmara de Brasília, Luiz Cláudio Canuto.
11: Economia.
1: Welter, do PT do Paraná, defende investimentos em habitação popular, saúde e educação. Ele menciona programas como Minha Casa Minha Vida, o financiamento da produção agrícola, o atendimento pelo SAMU e a ampliação das escolas em tempo integral.
7: Welter ressalta a importância de fortalecer a economia e ampliar as oportunidades para os trabalhadores. Na avaliação dele, os avanços sociais dependem da continuidade dos investimentos públicos e de iniciativas que promovam a distribuição de renda e a qualidade de vida da população.
1: Paulão, PT de Alagoas, ressalta a importância da mobilização dos trabalhadores e da sociedade para a aprovação do fim da escala 6x1. Ele também critica grupos políticos que apenas agora, às vésperas do segundo turno, dizem ser favoráveis à matéria.
7: Segundo Paulão, a aparente mudança de postura não afasta as ameaças aos direitos trabalhistas. Ele aponta riscos em uma possível reforma constitucional que, em sua opinião, é articulada por grandes banqueiros e alerta a população para que se mantenha atenta.
1: Tadeu Venere, do PT do Paraná, critica a mudança de posicionamento de representantes da extrema-direita sobre o fim da escala 6x1. Ele acredita que a modificação seja uma resposta ao temor das mobilizações populares e não uma revisão real de posicionamento.
7: Tadeu Venere questiona os argumentos sobre custos para pequenos negócios e a negociação individual de jornada de trabalho e rechaça também as posições contrárias a medidas sociais, como a anistia de dívidas e a votação de projeto contra a misoginia no Congresso Nacional.
11: Desenvolvimento Regional.
1: Denise Pessoa, do PT do Rio Grande do Sul, agradece o apoio recebido na eleição e se compromete em continuar seu trabalho em prol da saúde e educação e na busca de parcerias com o governo federal para custear a reconstrução no estado.
7: Ao fazer um balanço do mandato atual, Denise Pessoa menciona o campus da UFRGS, um novo aeroporto, o Instituto Federal em Gramado e o curso de medicina da Universidade Federal do Pampa, em Bagé, como principais vitórias. Ela continuará atuando em defesa do SUS e de pautas climáticas.
11: Transportes.
1: Bebeto, do PP do Rio de Janeiro, diz que a mobilidade urbana é uma das prioridades do seu mandato e cobra avanços em obras viárias na Baixada Fluminense. Entre as demandas, segundo ele, estão a construção de uma ligação entre a linha vermelha e a pista expressa da rodovia Presidente Dutra.
7: Bebeto também cobra a continuidade das obras de revitalização da ferrovia da Baixada Fluminense, incluindo a implantação de uma ciclovia entre São João do Meriti e Nova Iguaçu. Ele ainda destaca a importância da duplicação da Serra das Araras para a segurança e a fluidez do tráfego.
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1: A Câmara dos Deputados debate uma melhor integração entre universidades federais e setor produtivo. A repórter Agui Pontes tem os detalhes de uma proposta aprovada.
12: A Comissão de Ciência, Tecnologia e Inovação da Câmara dos Deputados aprovou um projeto que busca ampliar a cooperação entre universidades públicas e o setor produtivo. Segundo o autor da proposta, deputado Duda Ramos, do Podemos de Roraima, isso será feito com a criação de um Programa Nacional de Integração Universidade-Indústria. O objetivo é principalmente simplificar as relações entre o ambiente acadêmico e o setores produtivos. Segundo o relator deputado Júlio César Ribeiro, do Republicanos do Distrito Federal, a relação entre empresa e universidades é truncada e pouco funcional.
22: A proposta cria um ambiente muito mais favorável para a integração. Hoje, muitas parcerias deixam de acontecer por causa das burocracias, da insegurança jurídica e da dificuldade de aproximação entre universidades e empresas.
12: Além de intermediar essa relação, a proposta também prevê a criação de metas nacionais. Seriam metas como o número de parcerias firmadas, o volume de recursos captados em projetos, os registros de propriedade intelectual, de tecnologias somadas ao setor e outras formas de exercer impacto regional, social e econômico no setor produtivo. A governança política do Programa Nacional de Integração Universidade-Indústria seria feita em esfera federal. A proposta vai passar pelas comissões de Educação e de Constituição e Justiça. Da Rádio Câmara, de Brasília, Agui Pontes.
23: Educação. Flávio Nogueira, do PT do Piauí, ressalta a importância dos investimentos em educação para ampliar as oportunidades da população. Ele cita a expansão das universidades e dos institutos federais como exemplo de política pública voltada à população mais pobre.
1: Flávio Nogueira considera que o acesso ao ensino superior e à formação técnica devem ser prioridade do poder público. Para o legislador, a oferta de educação gratuita contribui para reduzir as desigualdades sociais, especialmente entre os brasileiros que mais precisam do apoio do Estado.
23: Esporte. A Câmara aprovou a proposta que obriga clubes esportivos a manterem profissionais idôneos e capacitados em alojamentos. A repórter Paula Bittar acompanhou a votação.
24: A Comissão de Constituição e Justiça da Câmara aprovou uma proposta que obriga os clubes esportivos a manterem em período integral nos alojamentos um corpo de profissionais idôneos e capacitados para assistir os jovens atletas em formação. De acordo com o texto aprovado, considera-se idônea a pessoa que trabalha honestamente com observância do dever de cuidado, que cumpre as regras estabelecidas por seus superiores, ou seja, fazendo sempre tudo com muito zelo e responsabilidade. O texto determina que o clube que descumprir a regra da presença de profissionais em período integral nos alojamentos poderá ter o contrato com o atleta em formação cancelado e também poderá ser punido com multa de até R$50 mil, que será dobrada em caso de reincidência. O contrato também poderá ser cancelado se o clube não atender os requisitos de alojamento, alimentação, segurança e higiene adequados. Outra proposta aprovada pela CCJ torna obrigatória a presença de um profissional de educação física em entidades formadoras de atletas e escolinhas de esportes. Tanto essa quanto a que obriga os clubes esportivos a manterem em período integral nos alojamentos um corpo de profissionais idôneos e capacitados para assistir os jovens atletas em formação, seguem agora para o Senado. Da Rádio Câmara, de Brasília, Paula Bittar.
23: Eleições.
1: Charles Fernandes, do PSD da Bahia, defende uma reforma política com mandatos de 5 anos e o fim da reeleição para cargos de presidente, governadores e prefeitos. Em sua visão, a medida reduz gastos eleitorais e permite mais foco na gestão pública.
23: O deputado quer também a adoção do voto distrital para aproximar os deputados da população e anuncia que vai se esforçar para aprovar a pauta a partir de 2027. Na opinião de Charles Fernandes, o debate é urgente diante da proximidade das eleições municipais de 2028.
1: General Girão, do PL do Rio Grande do Norte, aponta aumento na intolerância política entre os brasileiros. O congressista defende o respeito às diferenças de opinião no parlamento, alertando para o risco de declarações que possam estimular a violência contra adversários políticos.
23: General Girão relata que seu gabinete no Rio Grande do Norte foi alvo de pichações e adesivos de caráter político. O parlamentar informa que solicitou a análise de imagens de segurança para identificar os responsáveis e que registrou um boletim de ocorrência sobre o fato.
1: Lucas Redecker, do PSD do Rio Grande do Sul, agradece aos eleitores pela renovação do mandato e faz críticas à condução da economia pelo governo federal. Ele questiona o custo de vida e afirma que os preços elevados no supermercado pesam no orçamento das famílias brasileiras.
23: Lucas Redecker também defende a apuração de suspeitas envolvendo integrantes do judiciário e cobra que possíveis irregularidades sejam investigadas. Ele afirma que pretende manter o tema em debate com foco na responsabilização de autoridades e no combate à impunidade.
11: Relações Exteriores.
1: Alice Portugal, do PCdoB da Bahia, defende a soberania nacional diante do que considera uma ameaça de interferência estrangeira nas decisões do Brasil. Ela alerta para o risco de exploração das riquezas minerais por empresas de outros países, sem que os interesses brasileiros sejam priorizados.
23: Alice Portugal critica a possibilidade de acordos que ampliem o controle internacional sobre recursos estratégicos do país. Ela afirma que a proteção do patrimônio nacional e dos direitos da população são fundamentais para que o Brasil preserve sua autonomia.
11: Segurança Pública.
1: Gilmar Machado, do PT de Minas Gerais, comemora o avanço da PEC da Segurança Pública no Senado. O deputado ressalta que a proposta fortalece o combate ao crime organizado ao ampliar a integração entre as forças policiais de todo o país.
23: Gilmar Machado destaca que o texto inclui o Sistema Único de Segurança Pública na Constituição, além de permitir a criação de polícias municipais. A proposta também estabelece mecanismos de financiamento para o setor com o objetivo de ampliar os recursos contra a criminalidade.
1: O plenário da Câmara aprova projeto que institui um programa de atenção integral no Sistema Único de Saúde às pessoas com epilepsia. O repórter Antônio Vital tem as informações.
4: A Câmara dos Deputados aprovou o projeto que cria um programa nacional de atenção integral às pessoas com epilepsia no Sistema Único de Saúde, o SUS. O objetivo do programa é combater o preconceito e proporcionar atendimento integral às pessoas com epilepsia, de modo a reduzir as manifestações clínicas da doença e a ocorrência de sequelas. O projeto apresentado pelo deputado Rui Carneiro, do Podemos da Paraíba, foi modificado pela relatora, deputada Laura Carneiro, do PSD do Rio de Janeiro. O texto aprovado anteriormente pela Comissão de Saúde da Câmara garantia, entre outras coisas, atendimento multiprofissional e especializado, assistência farmacêutica, acesso ao tratamento indicado, inclusive cirúrgico, leitos para internação em enfermarias e UTI, além de acompanhamento especializado à gestante antes e depois do parto. O texto aprovado prevê acesso da pessoa com epilepsia aos serviços de atenção primária, especializada e hospitalar, bem como acesso aos medicamentos incorporados pelo SUS e aos procedimentos terapêuticos e cirúrgicos indicados clinicamente e disponibilizados pelo Sistema Único de Saúde. Prevê ainda ações educativas para divulgar informações e orientações sobre a doença e o treinamento de profissionais da educação e dos transportes públicos para conhecer e reconhecer os sinais de crise epilética e sobre como agir em casos desse tipo. O acordo que resultou na aprovação da proposta com o apoio do governo também retirou do texto o artigo que previa horário de serviço especial para trabalhadores em fase de tratamento. A relatora Laura Carneiro explicou que as alterações priorizam a estrutura já existente do SUS, sem criar privilégios.
9: Trata-se de alterações meritórias, porque priorizam a utilização das estruturas já existentes no SUS, que se encontram em permanente evolução, e baseiam-se na razoabilidade ao proteger os direitos das pessoas com epilepsia, sem criar privilégios indevidos. Dessa forma, são mantidos os avanços do cuidado integral à saúde desse grupo de pessoas, sem comprometer a igualdade e a justiça social.
4: O projeto que cria o Programa Nacional de Atenção Integral às Pessoas com Epilepsia no SUS agora será analisado pelo Senado. Rádio Câmara de Brasília, com informações de Daniele Lessa, Antônio Vital.
11: Últimas notícias.
23: Os deputados iniciaram no final da tarde a análise do projeto do governo federal que aumenta o teto de receita do microempreendedor individual. O texto define um reajuste progressivo do teto da receita bruta anual para enquadramento como MEI para R$110 mil em 2027 e R$140 mil em 2028.
1: O projeto também permite que um microempreendedor contrate até 2 empregados que recebam exclusivamente um salário mínimo ou o piso salarial da categoria profissional. Hoje a legislação permite a contratação de apenas apenas um empregado.
23: Termina agora o Jornal Câmara dos Deputados, produzido pela Rádio Câmara, com trabalhos técnicos de Everson Urani e apresentação de Márcio Aquiles Sardi e José Carlos Andrade. Uma ótima noite para você.
1: Boa noite, a Voz do Brasil volta amanhã.

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6: Mix 8:55.
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0: 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Mix, faltando 7 minutos para as 11. Papas da língua, eu sei, aqui no baú da Mix. 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

0: do baú da Mix. Agora a gente vai liberar aquele kit Mix com copo, aliás, Ecobag e Squeeze. Quem tá levando é a Angélica Campos, final do fone 8805. Angélica Campos, parabéns. Aguarde que a equipe da Mix vai entrar em contato contigo, tá? Acabou.
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3: Mix 10:02.
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14: excelente fim de noite pra você de quarta-feira. Estamos de volta aqui na Mix. 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
1: Mix 1126, Cia Chandler, fechando aqui mais uma edição do Mix Acústico. Amanhã cedinho tem mais.
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0: 33, Coldplay, Paradise.
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1: 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Mix 10:33. 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
9: Este é um minuto para a mente. Vamos conversar? Eu sou doutora Rosalba Inserti, psicóloga. Muitas pessoas acreditam que dizer não é uma forma de rejeitar alguém, mas na verdade estabelecer limites é uma forma de respeito e autocuidado. Quando não colocamos

qual compartilhamento. Dizer não posso, não consigo, ou isso não faz bem para mim, não significa falta de amor. Significa reconhecer que você também possui necessidades, sentimentos e limites.

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1: Mix, 11 horas. 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

Mix, meia-noite, 23, Green Day, Broken Dreams, aqui no No Break, 2 horas de música direto, sem nenhum intervalo comercial, rolando na sua madrugada. 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

Road aqui no No Break. 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

0: 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Toca pra mim uma do Guns N' Roses.
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1: Mix 1 e 1. 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
6: Mix, 2:03.
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0: Mix 3 e 3.
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0: peças foram três das mais pedidas por você em 2009. 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
3: Mix 4 e 3.
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4: Mix 4:45.
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4: Mix 5 horas.
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4: Mix, 5:25.
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0: Mix 5:54.
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9: 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Este é um minuto para a mente. Vamos conversar? Eu sou doutora Rosalba Inserti, psicóloga. Muitas pessoas acreditam que dizer não é uma forma de rejeitar alguém, mas na verdade estabelecer limites é uma forma de respeito e autocuidado. Quando não colocamos limites, podemos acumular mágoas, cansaço, frustrações. Enfim, aos poucos, aquilo que fazemos por obrigações podem deixar de ser uma demonstração de cuidado, de carinho e de amor. Um relacionamento saudável precisa ter espaço para. para diálogo, respeito, compreensão e compartilhamento. Dizer não posso, não consigo ou isso não faz bem para mim não significa falta de amor. Significa reconhecer que você também possui necessidades, sentimentos e limites. Pessoas que realmente se importam com você não precisam que você se anule para permanecerem ao seu lado. O amor verdadeiro, o partilhar verdadeiro, não exige que você desapareça. Ele permite que você exista. Então pense nisso, reflita. Até o próximo Um Minuto para a Mente, porque toda grande mudança começa de dentro para fora.
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4: Mix 6:09.
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0: Olá, região central de Rondônia, bom dia Brasil, bom dia você onde quer que esteja nos acompanhando pelas muitas plataformas digitais ofertadas na internet. Pois é, a partir de agora, iniciando aqui a edição do Jornal da Mix desta quinta-feira com a apresentação de Jairo Pereira. A partir de agora, você ficando muito bem informado com os principais fatos que aconteceram nas últimas 24 horas no Brasil, aqui em Rondônia, no Brasil e no mundo, aqui no Jornal da Mix. Porque a notícia chegando até você como ela é, sem deturpação ou sensacionalismo. E valendo a sua participação aqui pelo nosso Telezap, viu? Que é o 3423-3000. Por esse número você pode enviar sua mensagem de texto ou de áudio de até 30 segundos. E nós aqui prazerosamente estaremos replicando a sua mensagem. Fique à vontade para participar do Jornal da Mix a partir de agora. Porque é a notícia chegando até você como ela é. Sem deturpação ou sensacionalismo. 6:15, agora já são 6:15 no estado mais pujante e próspero do norte do Brasil. Pois é, você que nesse momento deixa de Paraná rumo a outro município, meu bom dia e o meu desejo, o meu pedido a Deus que você possa ir e voltar em paz, né? Bom dia para você que tá deixando o município nesse momento, são profissionais liberais, servidores públicos, motoristas, entregadores, vendedores, representantes comerciais, entre outros, né? Que beleza, é desse jeito. Eu espero que você tenha dormido o suficiente para encontrar-se nesse momento fisicamente restabelecido para mais um dia de conquistas e de grandes vitórias, né? Esse é o meu sincero desejo, porque dormir bem é tudo o que a gente quer e é o que a gente realmente precisa, né? É dormir bem para levantar bem e produzir bem no dia seguinte. Porque dormir mal é sinônimo de fraca ou quase nenhuma produção no dia seguinte. Não é verdade? Pois é. Então que você possa ter descansado muito o suficiente, ou pelo menos o suficiente, para nesse dia ser grandemente ou altamente produtivo. O meu bom dia vai pro doutor Jobert Cata Preta e o Matheus, já na estrada, já na estrada, levando visão, melhorando a visão da população de Paraná, de Rondônia, né? Não só de Paraná, do estado de Rondônia. Isso mesmo, deixando a visão do povo nova de novo, né? Desse jeito. Bom dia o Paulo Vitor, bom dia Suelen, bom dia Ana Clara e bom dia Isabel, né? Nos acompanhando. As meninas já devem estar preparando aí para ir para a escola, né? Para ir para a escola. Pois é, que beleza. Que esse dia seja um dia realmente produtivo e de muita paz para todas as famílias. 6:17, quando eu era criança, eu só gostava de estudar à tarde, viu? Eu não gostava de estudar de manhã de jeito nenhum. De jeito nenhum. Então o meu negócio era estudar no noturno vespertino, né? Porque tinha uma preguiça de levantar tão cedo para ir para a escola, aula começando era 7:15, né? Começava 7:15 no meu tempo, né? Mas dava uma preguiça de ir de manhã. Então já pedi, ó, me matricula à tarde, eu quero estudar à tarde, noturno vespertino. E parece que a galera também era melhor, né? Naquele tempo a gente tinha mais liberdade, não era igual hoje, não tinha esse negócio de droga. Eu, por exemplo, com 8 anos, com 8 anos eu atravessava a cidade todinha, minha cidade todinha a pé, para ir para a escola sozinho, né? Com 8 anos de idade, meu Deus do céu, olha como era segura, né? Como a cidade era segura. Hoje Tem que, nós temos que voltar a ter essa segurança de novo, viu? Bom dia, Mirandinha, como está, Mirandinha? Como é que você está, Mirandinha? Tudo bem, Mirandinha? Bom dia para você e para sua família. Para sua família, tá bom? Que nos acompanham nessa manhã de quinta-feira. Manuel Modesto, e aí? Já tá com a mercearia aberta? Já? Esperando a clientela? É, a mercearia tem que abrir cedo, né? Tem que abrir cedo para vender um cuscuz. É, vender cuscuz, ó. Quem vende cuscuz tem que tá com a bodega aberta cedo, né? É, para vender cuscuz. É, poxa vida. Coisa que eu gostava de levantar cedo era para comprar cuscuz, né? Cuscuz de arroz, cuscuz de milho. Oh, beleza. 6:19 agora. Em nome de quem? É, em nome do seu, da família, né? Em nome dessa família abençoada que nos acompanha nessa manhã, que é a família do nosso amigo Mirandinha, ali no bairro São Bernardo, em nome dele, que já tomou o café da manhã, né, Mirandinha? Cumprimento você que toma o seu café da manhã, nesse momento, bom dia, e você que está trabalhando, nos acompanhando, como é a galera do Curral também, está nos acompanhando nesse momento no curral, nos currais, tá? Nos acompanhando nesse momento e também aqui, ó, esse, cadê o nome? Mora no Novo de Paraná, vizinho do Clóvis. Ah, é o Custódio, Custódio. Bom dia, Custódio, bom dia, Custódio, já nos acompanhando em nome do Mirandinha. Eu cumprimento você que está no volante, dirigindo pelas vias de Rondônia e nos conduzindo de carona, né? Nos conduzindo de carona nessa manhã de quinta-feira. Bom dia, no trânsito, não mate, não morra. Dirija com muita responsabilidade e com tranquilidade na alma, sabendo que você tem uma família que te ama e que te espera voltar para casa de braços abertos e não de braços cruzados. Nada de ultrapassagem perigosa e nada de velocidade excessiva, tá bom? E aí, a sua família agradece e a Polícia Rodoviária Federal também, ok? Porque quem dirige com tranquilidade, com paz na alma, vai e volta tranquilo, vivo, né? E quem dirige assoberbadamente costuma ficar pelas estradas, ok? Então é melhor voltar vivo para abraçar a família. São 6:21 agora, a palavra de ordem desta quinta-feira é fé. Vivamos esta quinta-feira, senhoras e senhores, com fé. Fé na família, fé nos amigos, apesar dos pesares, fé no Brasil, mas sobretudo, tenhamos fé em Deus. Tá bom? Porque quem tem fé em Deus não se desespera. Quem tem fé em Deus é sempre vai encontrar uma porta de escape, uma porta de saída. Quem tem fé em Deus sempre vai estar bem, porque sabe que aquilo que no momento se encontra difícil vai melhorar, porque Deus está acima de tudo e de todos, tem controle sobre tudo e sobre todos, e aqueles que nele confiam, de maneira nenhuma ele os desampara. Mas ele sempre está trabalhando para ajudar, para responder e para atender o clamor, os pedidos daqueles que nele confiam, daqueles que nele têm depositado a sua fé. Então, meu amigo, minha amiga, tenha fé na família, a gente precisa crer na família, tenha fé nos amigos, precisamos ter fé no Brasil, mas acima de tudo e de todos, precisamos ter fé em Deus. Porque ele sempre vai conduzir aqueles que nele confiam. Ele sempre vai guardar. Ele sempre vai abrir portas onde portas sequer existam. Tá bom? Então, eu digo sempre, quem tem fé em Deus vai além do que quem não tem. Pela fé, meu amigo, você consegue tocar o impossível. E pela fé, você consegue ver o invisível. Parece loucura, mas é fé. O próprio Cristo disse, sem fé é impossível agradar a Deus. Então que o agrademos nesta quinta-feira andando por fé. Como cantava o poeta, andar com fé eu vou porque a fé não me deixa falhar, né? 6:23 agora. Hoje é dia 15 de outubro, hoje é dia de quem? Jairo Pereira, de quem é o dia hoje? O dia mundial da lavagem das mãos, é? Isso mesmo. E visa conscientizar as pessoas sobre a importância de lavar as mãos. Isso. O simples ato de lavar bem as mãos pode prevenir doenças e até mesmo reduzir o número de mortes de recém-nascidos. É porque na mão você pega tudo, pega alimento, pega em coisas sujas e limpas. Então tem que estar sempre lavando as mãos. Agora, hoje é também o dia, sabe de quem? Hoje é o dia do professor. Pois é, o Dia dos Professores é comemorado no Brasil em 15 de outubro, data dedicada a homenagear os profissionais que contribuem diariamente para a educação e a formação de novas gerações. A escolha do dia remonta a 1827, quando Dom Pedro I assinou uma lei que determinava a criação das escolas de primeiras letras no país, estabelecendo diretrizes para o ensino elementar. Décadas depois, a data passou a ser celebrada em homenagem aos professores e foi oficializada nacionalmente como feriado escolar em 1963. Pois é, em âmbito internacional, né? Tá aí, os professores têm realmente uma importância, sempre tiveram uma importância singular no aprendizado de toda a população. Porque todos nós passamos pelas mãos dos professores, né? Ou de algum professor que tem essa importância que é insubstituível para a educação de cada brasileiro. Portanto, eu quero parabenizar, eu parabenizo cada professor, cada professora pela data magnífica, esse 15 de outubro, que é o dia do professor, ok? Em nome da professora Marlete, que é professora universitária, doutora Marlete Cruz, eu cumprimento, mas que é uma exímia professora, e o doutor Jefferson Freitas, eu cumprimento todos os professores de Rondônia, ok? Parabéns, vocês são merecedores de toda a festividade possível, porque vocês são verdadeiramente especiais. 6h26. Agora vamos abrir espaço para a Fabiola Altran trazer os destaques da manhã desta quinta-feira, não é? Fabiola, é contigo.
1: Oi, eu sou Fabiola Altran e estes são os destaques de hoje. Comissão de Constituição e Justiça do Senado conclui a votação da proposta de emenda à Constituição da Segurança Pública. Agora o texto será analisado no plenário da Casa. A PEC cria mecanismos para integrar as forças de segurança do país. Já está valendo o aumento de R$1,40 por litro no subsídio pago aos importadores de diesel rodoviário. A medida do governo integra o pacote para conter a pressão sobre os preços dos combustíveis. Anvisa determina a apreensão de produtos sujeitos à vigilância sanitária sem registro à venda no site zintrashop.site, incluindo canetas emagrecedoras. E hoje tem Fla-Flu pelas quartas de final da Copa do Brasil Feminina. O jogo no Luso Brasileiro é às 19h. Também nesta quinta, pela semifinal da Libertadores, tem Estudiantes e Flamengo às 21h30. Da Rádio 2, Fabiola Altran.
0: Muito bem, Fabiola. Agora vamos abrir espaço para o Alexandre Garcia, né? Trazer os principais assuntos do nosso encontro desta quinta. Alexandre Garcia, o que teremos no encontro de hoje? Bom dia.
2: Bom dia. No nosso encontro de hoje eu vou falar sobre vídeos e gravações de Vorcaro que estão mostrando coisas horríveis, né? Aquela festa suntuosa em Londres para autoridades brasileiras que Vorcaro estava comprando com dinheiro de aposentados e pensionistas de institutos de previdência estaduais como o do Rio de Janeiro, Amapá, por exemplo. E pior ainda, as gravações sobre diálogos com autoridades brasileiras sobre prostituição, sobre mulheres tratadas como bonecas infláveis, como escravas. Inclusive, parece que vai dar demissão numa grande estação de televisão. E vou falar também sobre as imagens agora reveladas da morte de um jovem que a gente vê que a polícia atirou com toda a razão. O jovem ataca a polícia com o celular na mão, como se fosse uma pistola. à noite, no escuro. Os policiais se protegeram com a famosa legítima defesa putativa. Imaginaram que receberiam fogo e atiraram. Todo mundo vê isso e realmente foi uma maluquice desse jovem querer fazer, sei lá, será que era brincadeira? Pagou com a vida. Detalhes daqui a pouco no nosso encontro diário. De Brasília, Alexandre Garcia.
0: Ok, o Alexandre volta daqui a pouquinho, às 7 ele estará de volta com o comentário do dia. Agora vamos para a previsão do tempo.
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0: Vamos acompanhar o tempo e ver como é que vai se comportar o tempo e a temperatura ao longo desta quinta-feira. Para hoje, a previsão de temperatura mínima de 25 e máxima de 37 graus. Olha, não tem previsão de chuvas para essa quinta. E o sol, segundo o Climatempo, começou a brilhar hoje às 5h44 da manhã e vai se pôr às 6h03 da tarde. A umidade relativa do ar nesta quinta-feira, aqui na região central, fica entre a mínima de 67% e máxima de 98%. Ok, não tem mais informações, né? Bugando aqui o Climatempo nesse momento. Ok, então tá aí. Nesse momento a temperatura é de 25 graus, né? Ok, e o pico da temperatura acontece o quê? A partir das 3? Muito bem. Ok, então vamos em frente aqui com o Jornal da Mix, porque já são 6h30.
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0: Agora 6h30 em Rondônia. Vamos ao nosso intervalo comercial, porque na sequência a gente volta aqui falando das notícias do campo, né? O campo e do agronegócio. 6h30 em Rondônia.
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0: Mix 6h31.
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7: Pois é, o Jornal da Mix nessa manhã de quinta-feira. Hoje é dia 15 de outubro. Hoje é o dia do professor. Parabéns a todos os professores do Brasil.
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7: Agora já são 6:36, 6:36 em Rondônia, 6:36. Olha, mais de 18 toneladas de pirarucu invasor são retiradas de reserva em Costa Marques, viu? Então vamos conhecer, vamos aos fatos. Mais de 18 toneladas de pirarucu foram capturados na reserva extrativista Resex Rio Caltário, em Costa Marques. A captura faz parte das ações de manejo voltadas ao controle e à erradicação da espécie considerada invasor na bacia do Rio Caltário, dentro da unidade de conservação. A ação rendeu cerca de R$ 180 mil em renda para os extrativistas que participam de todas as etapas do manejo, desde a captura dos peixes até a limpeza do pescado. Para os participantes que atuaram nas duas etapas, a renda individual é estimada em aproximadamente R$ 6 mil. Durante o manejo, foi capturado um pirarucu de 2,46 metros. Eita, e quase 138 quilos. Segundo a Sedan, este é o maior exemplar já registrado em uma unidade de conservação de Rondônia. Já pensou 2,46 metros e quase 138 quilos, eu? E para tirar um bicho desse d'água, hein? Pois é, pirarucu com mais de 2 metros e 137 quilos foi capturado, né? Cerca de 40 comunitários extrativistas participaram da captura, representados pela Associação dos Seringueiros do Vale do Guaporé, o Aguapé. O trabalho contou com acompanhamento técnico da Sedan e parceria do Instituto Chico Mendes de Conservação da Biodiversidade, que é o ICMBio. A primeira etapa da pesca manejada ocorreu entre 10 de agosto e 5 de setembro. Nesses dias, 159 pirarucus foram pescados totalizando mais de 11 mil quilos. Já a segunda etapa foi realizada entre 14 de setembro e 10 de outubro, quando foram capturados 202 exemplares, somando quase 8 mil quilos. A iniciativa fortalece a organização comunitária e garante renda para famílias extrativistas, com valorização do trabalho dos moradores na proteção do território onde vivem e desenvolvem suas atividades tradicionais. Aí, ó, portanto, o peixe invasou, o pirarucu, peixe muito grande, e agora tem que ser, como é que tem? Tem que acabar com ele, né? Ele não é ali da região, senão ele vai trazer danos ao meio ambiente, inclusive matando, né? Outros animais, outros peixes, né? E aí, já pensou, já foram aí quase 30 toneladas nessas duas etapas que foram pescados. Mas, se pescaram quase 30 toneladas, significa que tem muito mais, muito, muito mais, e que precisa ser pescado também. Senão, pode dar aí com um verdadeiro desarranjo ambiental, né? Ambiental, com a entrada, com a invasão dos pirarucus ali na região da bacia do Guaporé, né? Agora são 6:40 em Rondônia. Vamos à cotação da arroba do boi gordo e da vaca gorda.
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7: Pois é, olha só, a arroba do boi gordo sendo cotada nesta quinta-feira a R$350 para pagamento à vista e R$354 para pagamento a prazo. Enquanto isso, a vaca gorda tem a sua arroba cotada a R$321,50 para pagamento à vista e R$325 para pagamento a prazo. 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Agora eu vou abrir espaço para Humberto Ferretti trazer mais notícias do campo para chegar complementando aqui as nossas informações. Ele chega com o Giro Rural. Ele vem falando da produção de leite que é crescente. O porco está mais caro e o preço do ovo estacionado. Humberto Ferretti e o Giro Rural.
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8: Eu sou Humberto Ferretti e esse é o Giro Rural. O Brasil produziu no segundo trimestre, portanto, entre abril e junho, mais de 6 bilhões e 600 milhões de litros de leite. Os dados foram divulgados pelo IBGE e representam uma alta de 1% na comparação com o mesmo período de 2025. Por outro lado, houve uma piora de 2,5% em relação ao primeiro trimestre deste ano, ou seja, os meses de janeiro, fevereiro e março. O preço do porco caminha para fechar o mês de outubro com uma forte alta. Destaque até agora para o estado de São Paulo, onde o quilo do suíno vivo já ficou 13% mais caro, vendido a mais de R$ 6,50, posto. A retirada no sul do país, o porco é cotado na casa de R$ 5,70, um avanço na casa de 8%. Os números são do CTEA. No geral, a oferta de animais é baixa, enquanto a demanda por carne suína, pelo menos nos primeiros dias do mês, foi alta. A cotação do ovo nas granjas variou pouco nos últimos dias. No polo produtor de Bastos, interior de São Paulo, a caixa de 30 dúzias do branco foi vendida pouco acima dos R$130, enquanto a do vermelho foi negociada na casa de R$145. Os dados são do CPEA. Houve um aumento no começo do mês, quando o pagamento de salários faz a demanda crescer, mas depois as cotações estacionaram. O fim de semana prolongado por conta do feriado do dia 12 pode ter impedido valores maiores.
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7: Agora já são 6h43 no estado de Marechal Rondon. Olha, o El Niño forte acende alerta para a soja e pode desafiar regiões produtoras já no fim de 2026. É o que aponta a Stonex. Vamos lá. O quarto trimestre desse 2026 deverá trazer desafios climáticos importantes para o agronegócio global, com destaque para os riscos associados à combinação de um El Niño muito forte, a possível configuração positiva do dipolo do Oceano Índico e temperaturas acima da média no Atlântico Tropical. A avaliação integra a análise climática da 37ª edição do relatório trimestral de perspectivas para commodities da Stonex, divulgada em 8 de outubro. Segundo a análise, embora a intensidade do El Niño esteja entre as mais expressivas dos últimos anos, o impacto sobre as lavouras dependerá menos dos volumes totais de chuva e mais da distribuição das precipitações, das ondas de calor e do momento em que esses eventos ocorrerem ao longo do ciclo produtivo de cada cultura. De acordo com a Organização Meteorológica Mundial, o fenômeno já está estabelecido e possui probabilidade próxima de 100% de persistir até fevereiro do ano que vem. O órgão também alerta para maior ocorrência de extremos climáticos, incluindo calor intenso, eventos de chuva forte e períodos de seca. O mercado costuma associar automaticamente o El Niño a determinados padrões climáticos, mas os impactos reais dependem da interação entre diversos fatores oceânicos e atmosféricos. Neste ano, o dipolo do Oceano Índico e o Atlântico Tropical mais adequado também podem alterar significativamente a forma como a chuva e a temperatura se distribuem sobre as principais regiões produtoras. É o que afirma Carolina Giraldo, analista de inteligência de mercado da Stonex. Para as culturas brasileiras, o relatório destaca cenários bastante distintos entre regiões. No sul do Brasil, as perspectivas apontam para chuvas acima da média, favorecendo, em princípio, o desenvolvimento inicial das lavouras de soja e milho. Contudo, o excesso de chuvas pode prejudicar operações de plantio, logística e trânsito de máquinas, exigindo atenção dos produtores. Enquanto vai chover muito lá no sul, segundo a Stonex, no Cerrado e na região do Mato Piba, para quem não sabe, a região do Mato Piba é Maranhão, Tocantins, Piauí e Bahia, e ali o sul do Maranhão, também parte do Tocantins, o sul do Piauí e o sul da Bahia. Nessa região, a combinação de temperaturas elevadas e chuvas abaixo do ideal em novembro e dezembro despontam como um dos principais riscos climáticos para a safra. Nessas áreas, soja e milho podem enfrentar maior estresse hídrico, justamente em etapas sensíveis do desenvolvimento vegetativo das culturas. Para Carolina, o maior risco para os produtores não é apenas a quantidade de chuva prevista para a estação. A preocupação está na ocorrência de períodos prolongados de calor, acompanhados por deficiência hídrica, especialmente nas regiões produtoras do Cerrado e do Mato Piba, onde a demanda por água pelas plantas aumenta consideravelmente. O relatório também chama a atenção para o café no sudeste brasileiro. Embora não haja uma indicação clara de déficit pluviométrico para toda a região, as temperaturas mais elevadas previstas para novembro e dezembro podem intensificar o estresse das plantas e afetar etapas importantes do ciclo produtivo. Para a cana-de-açúcar do Centro-Sul, o cenário é mais favorável. Com expectativa de chuvas acima da média e temperaturas próximas ou ligeiramente acima do padrão histórico, as condições que tendem a beneficiar o desenvolvimento da cultura, desde que não ocorram excessos prolongados de umidade. A análise destaca que os últimos meses já mostram evidências da influência do El Niño sobre a América do Sul. Em julho e agosto, Rio Grande do Sul, Uruguai e Argentina registraram volumes de chuva significativamente acima das médias históricas, enquanto regiões mais ao norte do continente tiveram chuvas reduzidas. Em setembro, porém, houve uma mudança importante no padrão. São Paulo registrou acumulados de chuva de 273% acima da média somente nos primeiros 23 dias do mês. enquanto o Paraná teve volumes 181% superiores ao normal. Ao mesmo tempo, o Uruguai apresentou uma das condições mais secas já observadas para o mesmo período. Segundo a analista, essa inversão entre agosto e setembro possui poucos precedentes históricos e reforça a necessidade de monitoramento contínuo das condições climáticas, especialmente em anos marcados por fenômenos oceânicos de grande intensidade. Pois é. Aí, além do Brasil, né, meus amigos? Além do Brasil, o relatório identifica riscos climáticos relevantes para regiões produtoras que competem diretamente com o país. E aí, é pedir a Deus, né? É o único que pode mudar isso aí. Só o papai do céu e mais ninguém. Porque não tem como ninguém mudar. O El Niño, La Niña, não, só ele. Então é pedir a ele que tenha compaixão, misericórdia e nos ajude, né? E abençoe essa terra já tão abençoada que é tão abençoada e tão roubada que é o Brasilis. Faltam 11 para 7 da manhã.
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7: Olha, a casca de coco vira aliada da produção agrícola. Virgínia Alves, me conte melhor essa história, traga os detalhes.
10: A casca do coco que sobra da produção de água de coco está ganhando um novo destino no Rio Grande do Norte. No Vale do Açu, esse resíduo é transformado em biochar, um material parecido com carvão produzido a partir do aquecimento da casca com pouco oxigênio. O produto é utilizado no solo e pode ajudar na retenção de água e nutrientes, além de melhorar as condições para o cultivo. A tecnologia é desenvolvida pela Charma, empresa potiguar, que já transformou 38 toneladas de casca de coco em 12 toneladas de biochar. O fundador da empresa, o engenheiro agrônomo Xavier Mulies, explica como o resíduo da indústria volta para o campo.
11: O mesmo coco que é produzido no campo e segue para a indústria deixa resíduos e passivo ambiental. É justamente essas sobras que viram biochar e voltam para o solo dos próprios coqueirais. Estamos propondo uma simbiose agroindustrial, onde o campo produz coco, a indústria valoriza a água de coco que gera resíduos, os quais viram insumos de alto valor agregado que, no final, voltem aos coqueirais.
10: A empresa tem atualmente 13 parcerias e 15 estudos em andamento. Entre as aplicações estão testes com produtores e pesquisas em parceria com universidades. No semiárido, uma das possibilidades é usar o biochar para ajudar o solo a conservar a água por mais tempo. A gerente da Unidade de Desenvolvimento Rural e Negócios de Impacto Socioambiental do SEBRAE, no Rio Grande do Norte, Mona Nóbrega, explica por que essa característica é importante para a região.
12: O uso de biochar pelos nossos produtores é extremamente relevante. Primeiro porque o biochar retém mais água e é extremamente importante na nossa realidade de semiárido. O solo fica mais úmido, segura nutrientes, aumentando a eficiência também dos fertilizantes, melhora a estrutura e a fertilidade desse solo, favorece micro-organismos benéficos, né? Pode resolver inclusive a acidez de solo e armazena carbono por um longo período de tempo. Então, tudo isso é muito rico para os nossos agricultores.
10: A Charma passou por programas de aceleração do SEBRAE e também foi aproximada de produtores de coco para testar a tecnologia diretamente nas propriedades. Agora, a empresa pretende ampliar a produção e os testes do biochar. A proposta é dar destino a um resíduo da indústria e, ao mesmo tempo, criar uma nova alternativa para o manejo do solo na agricultura. 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Produção e reportagem, Virgínia Alves.
7: Obrigado, Virgínia. Agora faltam apenas 8 minutos para 7 da manhã em Rondônia. Exportações de tilápia crescem 32%, mas custos de produção pressionam o setor, viu? As exportações brasileiras de tilápia registraram um crescimento de 32% em setembro, alcançando 852 toneladas. Isso ante 646 toneladas em agosto. Os dados são da Embrapa, apresentados pela Associação Brasileira da Piscicultura, o Peixe BR. Em valores, os embarques somaram US$ 3.680.000. Antes, foi US$ 3.510.000 em agosto, né? Os números positivos, porém, não têm refletido maior renda aos piscicultores. É que, de acordo com o levantamento do CEPESA, USP, Os preços pagos aos produtores apresentaram relativa estabilidade em setembro, com exceção do Triângulo Mineiro e Alto Paranaíba, em Minas, onde houve queda de 2,29%, chegando a R$ 9,38 o quilo. Já no norte do Paraná, a retração foi de 0,59%, enquanto em Morada Nova de Minas, o recuo atingiu 0,75%. Conforme a Peixe BR, no mercado atacadista de filé congelado, a demanda permaneceu retraída, com queda dos preços em São Paulo e Minas Gerais e leve valorização no Paraná. As indústrias continuam enfrentando margens apertadas, dificuldades para repassar reajustes e forte concorrência no varejo. Segundo a entidade, outro fator de preocupação é a elevação dos custos de produção, impulsionada pela valorização do milho e do farelo de soja, principais componentes da ração. De acordo com o CPEA, o poder de compra do produtor em relação à ração, com 32% de proteína, caiu pelo terceiro mês consecutivo em setembro, refletindo a combinação entre menores preços recebidos pela tilápia e aumento dos custos de alimentação. No comércio exterior, as importações brasileiras de tilápia do Vietnã também avançaram, atingindo aproximadamente 1.324 toneladas em setembro, um crescimento de 11% em relação a agosto. Os dados mostram que São Paulo se destacou entre os estados de destino, com aumento dos volumes importados. O preço médio do produto também subiu, alcançando R$ 4,35 o quilo. Isso acima da média de 4,14 registrada entre janeiro e setembro. Bom, eu não estou entendendo muito bem essa dinâmica. Se o Brasil está vendendo a tilápia a 9,31, é isso? 9 e alguma coisa. E está pagando US$ 4,14? 4 vezes 5 dá 20. Não estou entendendo muito bem essa dinâmica, né? Porque 9,38 o quilo para exportar, enquanto a importação do filé está chegando aqui a US$ 4,35, o que vai dar mais de R$ 20, né? Tem alguma coisa errada. Então, tá aí, temos muita tilápia para exportar, enquanto isso, estamos também importando do Vietnã. Agora faltam 4 minutos para 7 da manhã em Rondônia.
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7: Faltando 4 minutos para 7 da manhã no estado mais pujante e próspero do norte do Brasil. Está na hora do nosso intervalo comercial. Na sequência tem Alexandre Garcia com o comentário do dia.
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7: Faltando 2 para 7.
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0: Pois é, já de volta com o Jornal da Mix nessa manhã de quinta-feira, 15 de outubro. Hoje é o dia do professor.
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0: Agora já são 7:02 em Rondônia, passando 7:02 da manhã, aqui no estado mais pujante e próspero do norte do Brasil. O meu bom dia vai pro Eliseu Nascimento, aqui na pujante Presidente Médici, ele e toda a família que nos acompanham. Desejando uma quinta-feira abençoadíssima, quem nos acompanha nesse momento também é o mestre, né? É o mestre Jarbas. Jarbas, é o Jarbas Augusto Ferreira, na T9, no bairro São Francisco. Bom dia. Nesse momento, preparando mais um café da manhã. Ao sargento J. Maria e a sua muito digna esposa, dona Eunice, meu bom dia também. Bom dia para eles. Bom dia ao Chico da Simone, ao Francisco Fagundes, motorista de aplicativo, transportando a população ordeira e pacata e trabalhadora, né? De Paraná, de um bairro para outro, né? De um bairro para outro. Bom dia para ele. Bom dia também ao José Ferreira, aqui no município de Urupar, nos acompanhando. Bom dia, mestre José Ferreira, sempre acompanhando o Jornal da Mix. E bom dia pra dupla Faísca e Fumaça, né? João Neto e Vinícius Basílio, também em Urupar, aí se preparando para mais uma jornada, né? Mais uma jornada escolar. Bom dia para vocês. Bom dia, Caroline. Bom dia, Deck. Bom dia, Samuel. Tá na hora, viu? E bom dia, Alexandre Garcia.
2: Bom dia. Além da gravação divulgada pela Malu Gaspar, da suntuosa festa paga por Vorcaro para autoridades brasileiras em Londres, tava bonito, bonita mesmo a festa, né? As pessoas tomando as melhores bebidas, ouvindo música, vendo dançarinos. E o Vorcaro pagando tudo. Na verdade, os que estavam pagando eram aposentados do Amapá, aposentados do Rio de Janeiro, né? Porque as previdências estaduais estavam lá aportando o dinheiro que Vorcaro gastava para comprar pessoas. Mas o mais escandaloso de tudo são diálogos e conversas, outras envolvendo muita gente conhecida, inclusive diretor de uma televisão, sobre mulheres. Aliás, mulheres que pelos diálogos eram tratadas como se fossem bonecas infláveis, sem nenhum valor. Tratadas literalmente, porque lá estava escrito, escravas, né? Eram as escravas, era mulher apenas objeto. É como eu disse, comparável com boneca inflável. Nenhum valor como pessoa. Eu não sei o que as feministas militantes dirão a respeito disso, sobre os envolvidos, as festas, aqui em Brasília, em Trancoso, no exterior, acho que em São Paulo também, para agradar, não só agradar, como certamente registravam as imagens dessas pessoas para ficarem também os homens que participaram escravos. Eles já eram escravos antes, né? Antes de participar, porque coitadinhos, se precisavam do Vorcaro para isso, né? Meu Deus do céu, que pena, dá pena. Bom, mudando um pouquinho de um outro assunto, o que eu queria falar para vocês também, eu vi a imagem ou as imagens daquilo que a imprensa chamou de covardia da PM de São Paulo, que matou um jovem que estava desarmado, parece que com 23 tiros. Aí eu vi as imagens. Olha, qualquer um de vocês atiraria, porque o

0: defesa putativa, né? Eles imaginavam que receberiam fogo e atiraram para se defender. E eram 3 ou 4 policiais, todos eles atiraram. A administração da polícia, o comando, já viu as imagens e me disse que os policiais fizeram o que deveriam ter feito. Eu não sei onde o jovem estava com a cabeça, não sei se ele achou que daria um susto nos policiais, imagina. Né? Mas foi completamente errada a atitude do jovem. Se acabou pagando com a vida com essa brincadeira. Eu lembro de uma brincadeira de um brasileiro que, ao ser revistado no aeroporto de Miami, perguntaram o que, é que o senhor leva aí. Ele respondeu que levava uma bomba. E aí, imediatamente, foi preso, foi detido, foi mandado de volta. Né? Ele disse que era brincadeira. Olha, não se faz brincadeira com autoridade policial. Foi o que esse jovem quis fazer. Teve um outro que também... Aí, coitado, ele achava que sabia inglês. Perguntaram o que ele tinha guardado ali. Ele tinha uma dessas bombinhas para ampliar, para dilatar os brônquios, provavelmente asmático. E o nome disso em inglês é pump, né? Não é bomb. E ele disse que tinha a bomb, que é uma bomba, é outra coisa, né? Mas aí abriram e viram que era um pump. Medicina, né? Era medicine, era remédio que ele tinha lá. Bom, então é isso. De Brasília, Alexandre Garcia.
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2: Agora já são 7:09 em Rondônia, 7:09. Olha, o Lúcio Moschini, deputado federal o mais votado do estado de Rondônia nas eleições de 2026, vai coordenar a transição de Marcos Rogério com foco na estrutura e finanças. O deputado federal Lúcio Moschini, do PL, foi escolhido pelo governador eleito de Rondônia, Marcos Rogério, também do PL, para coordenar a equipe de transição de governo. O parlamentar afirmou que o trabalho terá perfil técnico, com foco no levantamento das contas públicas, dívidas, contratos e despesas do estado, e negou a intenção de perseguir integrantes da administração que está deixando o cargo. A escolha foi anunciada por Marcos Rogério durante entrevista a uma emissora de rádio em Machadinho do Oeste. Segundo o governador eleito, a transição será enxuta, com poucos integrantes e atuação concentrada na análise técnica da estrutura administrativa estadual. Moschini explicou que a missão será produzir um diagnóstico da situação financeira e administrativa de Rondônia para orientar as decisões da próxima gestão. O deputado ressaltou que a equipe não terá poder para tomar decisões administrativas. A função será reunir informações e apresentar o cenário encontrado ao governador eleito, que vai decidir quais medidas serão adotadas. Ou seja, fazer mapear, né? Mapear as contas, o que tem de receita, o que tem a pagar, datas de vencimentos, tudo, para que o governador eleito, no dia... Agora foi mudada, né, a data de posse, né? A data de posse dos governadores a partir do ano que vem. Excepcionalmente, deve mudar, né? Acho que os governadores, parece que os governadores serão empossados no dia 6 de janeiro. No dia 6 de janeiro do ano que vem, enquanto o presidente da República no dia 5, né? Isso mesmo? Ok.

Isso mesmo. Agora, excepcionalmente, a posse vai acontecer no dia 6 de janeiro de 2027. Houve uma emenda constitucional alterando, né? Alterando a data de posse para o dia 6 de janeiro. E presidente da República é dia 5, né? Eu não sei. Não conhecia essa. Preciso conhecer essa alteração que foi feita na Constituição. Muito bem. Então, dia 6 de janeiro, o governador toma posse e ele precisa tomar posse já conhecendo, sabendo o que ele vai ter de

0: receita, o que ele tem no orçamento. Por exemplo, vamos aqui, ó. Marcos Rogério terá orçamento de 20 bilhões e 400 milhões de reais para governar Rondônia no ano que vem. O governador eleito de Rondônia, Marcos Rogério, deverá administrar um orçamento de 20 bilhões 440 milhões de reais em 2027. A proposta da Lei Orçamentária Anual, a LOA, encaminhada à Assembleia Legislativa em outubro, prevê receitas de 20 bilhões 444 milhões 795 mil e 189 reais e precisa ser analisada e votada pelos deputados estaduais. O valor representa um aumento nominal de aproximadamente 9,62% em relação ao orçamento previsto para 2026, de cerca de 18 bilhões e 650 milhões de reais. Do total projetado para 2027, aproximadamente 14 bilhões e 350 milhões serão destinados ao orçamento fiscal e 6 bilhões e 90 milhões à Seguridade Social, que abrange despesas relacionadas à saúde, previdência e assistência social. A proposta orçamentária estabelece os limites e as prioridades financeiras para o primeiro ano da gestão do novo governador eleito, que assumirá o governo em 6 de janeiro do ano que vem. O orçamento, porém, não representa dinheiro disponível livremente para gastos. A execução dependerá da arrecadação efetiva, das despesas autorizadas e das regras legais que determinam a aplicação dos recursos públicos. Após a análise e votação na Assembleia Legislativa, a LOA definirá a previsão de receitas e despesas do Estado para o próximo exercício financeiro. Ou seja, há uma previsão. Na verdade, é uma previsão, né? Com limitação de gastos. E aí, vai gastar tudo isso? Vai investir? Depende do que vai entrar, né? E se não entrar os valores correspondentes? Aí não tem como gastar. Senão, vai ficar com caixa negativo. É muito simples. Entra, depois sai, né? Tem que entrar primeiramente para poder investir depois. Agora já são 7 horas e 15 minutos.
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0: Pois é, e o Senado aprovou o fim da escala 6x1 com redução da jornada de trabalho. Yuri Hudson, direto de Brasília.

0: Agora sim, agora vai dar certo, né, Yuri? Vamos lá. Yuri Hudson trazendo todas as informações do fim da escala 6x1 que foi aprovada ontem à noite no Senado da República. É com você, nosso correspondente direto de Brasília.
1: Há 11 dias do segundo turno das eleições presidenciais, o Senado Federal aprovou a proposta que acaba com a escala de trabalho 6x1 no Brasil. A mudança, defendida pelo governo Lula como uma das principais bandeiras da campanha à reeleição, recebeu apoio até mesmo do PL, partido do adversário Flávio Bolsonaro. Em primeiro turno foram 75 votos favoráveis e apenas um contrário, do senador Hamilton Mourão. Um calendário especial permitiu acelerar a tramitação e realizar as duas votações no mesmo dia. O presidente do Senado, Davi Alcolumbre, classificou o fim da escala 6x1 como uma mudança gigantesca para os trabalhadores.
2: À primeira vista, pode parecer uma mudança sutil, mas para quem acorda cedo, pega ônibus lotado, cumpre sua jornada e volta para casa no fim do dia, esta mudança é gigantesca. Um dia a mais de descanso é mais tempo para a família.
1: A proposta reduz a jornada semanal de 44 para 40 horas semanais, garante 2 dias de descanso remunerado e proíbe a redução de salários. A implantação será de forma gradual, com uma primeira redução de 44 para 42 horas semanais. O avanço representa uma vitória política para Lula, que tenta ampliar o apoio e conquistar votos nesta reta final da eleição. Flávio Bolsonaro, que vinha criticando a proposta, mudou de posição e votou favoravelmente à PEC, isso à distância. Flávio não participou presencialmente da votação, estava em campanha no Rio Grande do Sul. Já o líder do PL, senador Carlos Portinho, criticou a rapidez da tramitação e afirmou que faltam estudos sobre os impactos econômicos da mudança.
3: Essa discussão não houve aonde deveria ter tido ali na CCJ, envolvendo os setores. As empresas aéreas trouxeram impacto. Elas vão ter que reduzir voos, porque é óbvio, o piloto não pode saltar no meio do Atlântico para entrar outro piloto. A gente olhou para um lado da mesa, para um lado que merece, para o trabalhador, mas a gente não olhou para o outro lado da mesa. E a gente vai ter que olhar.
1: O partido também defende discutir, depois das eleições, uma proposta alternativa de pagamento por hora trabalhada que permitiria a remuneração proporcional à jornada. O relator da PEC em plenário, o senador Omar Aziz, reconheceu que algumas categorias exigem tratamento específico, mas defendeu urgência na análise da mudança pelo Congresso.
4: Que a gente tenha rapidez para aprovar outras PECs nesses 2 meses, antes de a gente reduzir de 44 para 42 horas. Porque senão vai ficar uma coisa que mal compreendida em alguns casos. E realmente eu não sei como é que o cara que está numa plataforma de petróleo pode voltar para casa todo final, toda semana, passar 2 dias em casa e voltar para a plataforma.
1: Com a aprovação, a proposta poderá ser promulgada pelo Congresso sem necessidade de sanção presidencial. Agência Rádio Web de Brasília, Yuri Hudson.
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0: Agora já são 7h19, saiu mais uma pesquisa, né? Para presidente da República, para o segundo turno. E essa aqui é da Quest. Flávio aparece com 46 contra 44 de Lula no segundo turno. O senador Flávio Bolsonaro do PL aparece com 46% das intenções dos votos, enquanto Lula aparece com 44%. É o que aponta a pesquisa Quest divulgada divulgada ontem, quarta-feira. Os candidatos aparecem tecnicamente empatados. Já que a pesquisa tem margem de erro de 2 pontos percentuais, essa é a primeira pesquisa Quest após o resultado do primeiro turno, em que Flávio ficou à frente de Lula. Indecisos, olha, só lembrando que na última pesquisa da Quest, antes dessa aqui, Flávio ficava um ponto atrás de Lula. Na pesquisa da Quest divulgada ali na véspera, bem próximo, acho que na sexta-feira, antes da eleição de primeiro turno. Então, aí descobrimos que a Quest errou, né? É, na verdade, ficou 2 pontos à frente. Pois é, indecisos representam 1%, enquanto eleitores que disseram que vão vencer, que vão votar em branco anular, são 9%. A divulgação ocorre a 11 dias do segundo turno, marcado para 25 de outubro. No primeiro turno, Flávio Bolsonaro recebeu 47,03% dos votos, enquanto Lula teve 45,16%. A diferença entre os candidatos foi de aproximadamente 2 milhões e 200 mil votos. Pois é. A pesquisa Quest, divulgada no dia 3 de outubro, véspera do primeiro turno, mostrou que o presidente Lula tinha 46% das intenções de votos válidos no primeiro turno da eleição presidencial e Flávio teria 45%. O levantamento daquele dia ouviu 3.702 eleitores, agora também, né? De 16 anos ou mais entre os dias... Calma aí. Aquela pesquisa do dia 3 de outubro ouviu 3.702 eleitores de 16 anos ou mais entre os dias 2 e 3 de outubro, tá? Com margem de erro de 2 pontos percentuais. O que aconteceu foi o inverso. A pesquisa mostrava, da mesma Quest, mostrava Lula com 46 e Flávio com 45. E o que aconteceu é que Lula era quem tinha 45 e Flávio não tinha 45. Flávio teve 47, né? 47. Então, se essa de hoje estiver errada também, né? Igual a Datafolha. No mesmo dia, a Datafolha dizia que Lula tinha 47 e Flávio 45. E o que aconteceu? O contrário. O Flávio era quem tinha 47. Quem tinha 45 era o Lula, né? Foi 45 Lula e 43, né? Flávio, ok. Então, o Lula realmente tinha 45, só que o Flávio não tinha 43, tinha 47. Como é que se justifica? Bom, o professor já disse aqui que é a metodologia, né? A metodologia. Então, tem que ter muito cuidado com essas metodologias aí que acabam furando. Por exemplo, as pesquisas Datafolha, elas sempre puxam os Bolsonaro para baixo. Quando sai o resultado, a gente vê que as pesquisas Datafolha nunca acertaram em relação aos números dados aos Bolsonaro. Eu falo aos Bolsonaros porque foi assim com Jair Bolsonaro e está sendo nesse pleito atual também com Flávio Bolsonaro, quando se trata da pesquisa Datafolha. E a Quest, esse ano também veio errando, né? Veio sempre errando em relação ao Bolsonaro Júnior, ao Flávio Bolsonaro. Então, vamos ver no dia 25. Vamos acompanhar, memorizar essas pesquisas da Quest e da Datafolha para a gente confrontar. Porque ontem mesmo nós tínhamos aqui uma pesquisa que aponta Flávio Bolsonaro com 55 contra 45 de Lula. Qual delas está correta? No dia 25 nós saberemos. Se não mudar, né? As intenções de voto do eleitorado. Até lá. 7h23 agora. Agora são 7h, 7h23. Vamos ao giro de notícias de hoje. Olha, chuvas deixam estragos em São Paulo. O Norberto Notari vai trazer, ele traz todas as informações. É uma das notícias aqui do nosso Giro de Notícias dessa quinta-feira.
1: Quinta-feira, 15 de outubro de 2026. Este é o Giro de Notícias. Eu sou Norberto Notari e você acompanha os destaques do momento. Uma forte chuva durante o dia de ontem causou transtornos em toda a cidade de São Paulo. Muitas ruas ficaram alagadas, assim como o Terminal Bandeira e o túnel Ayrton Senna. Carros chegaram a boiar no túnel do Anhangabaú e quando a água começou a baixar, os veículos estavam uns sobre os outros. Uma pessoa morreu num deslizamento de terra na Brasilândia, zona norte da capital. O Senado Federal deve votar hoje a proposta de emenda à Constituição da Segurança. A expectativa é de que os dois turnos sejam concluídos no mesmo dia. Para aprovar a PEC é necessário 49 votos favoráveis. Ontem a Casa aprovou a redução das jornadas de trabalho, o fim da escala 6x1. Agora a emenda será promulgada pela mesa diretora do Congresso e começa a valer após a publicação no Diário Oficial da União. As empresas terão um ano de transição. O presidente Lula assinou o decreto que regulamenta o marco legal da indústria de jogos eletrônicos, sancionado em 2024. A medida prevê incentivos à produção nacional, à inovação tecnológica e à qualificação profissional. O objetivo é fortalecer o setor e garantir segurança jurídica, além de ampliar a presença dos jogos brasileiros no mercado internacional. Papa Leão XIV passou bem à noite no hospital e tomou café da manhã nesta quinta. As informações estão em um comunicado emitido pelo Vaticano. O pontífice de 71 anos está internado desde que foi submetido a uma cirurgia para retirada de um tumor no pulmão. O Palmeiras venceu o Fluminense por 2x1 no Maracanã e conquistou vantagem para o jogo de volta na semifinal da Libertadores da América. Hoje, o Flamengo encara o Estudiantes na Argentina. Pela Sul-Americana, o Atlético Mineiro passou com tranquilidade pelo Montevideo City, 3x0.
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0: Em Rondônia já são 7h26 no estado de Marechal Rondon, chegando o nosso intervalo comercial. Na sequência tem muito mais notícias aqui no Jornal da Mix.
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0: Mix 7:30.
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16: Pois é, o Jornal da Mix nessa manhã de quinta-feira, hoje é dia 15 de outubro, dia do professor. Parabéns a todos os professores.
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0: Agora já são 7:36, 7:36 em Rondônia, 7:36. Olha, a SEDUC prevê novas convocações de professores e técnicos. É o que afirma o secretário Massude Jorge. Pois é, ele disse que mais de 1.083 professores já foram contratados e a SEDUC prepara novas chamadas, né? Ok. Massude Jorge, numa entrevista, falou sobre os resultados do ensino público, né? Obras escolares, contratação de profissionais, investimentos na rede estadual. À frente da SEDUC, que é a Secretaria de Estado da Educação desde março, o gestor reconheceu que os indicadores de aprendizagem não avançaram como esperado e apresentou as medidas que pretende deixar encaminhadas para a próxima administração. A avaliação ganhou destaque quando foi questionado sobre o diagnóstico da educação pública e os principais desafios enfrentados pela pasta. O secretário disse que a rede estadual reúne 408 escolas, aproximadamente 170 mil estudantes e cerca de 20 mil servidores, além de 2 mil trabalhadores terceirizados. Segundo ele, administrar essa estrutura exige garantir que as decisões tomadas pela secretaria cheguem efetivamente às unidades escolares. Entretanto, ao tratar dos resultados educacionais, admitiu que o desempenho ainda está distante do avanço desejado. Ele disse que evoluímos o que poderiam, né? O que poderíamos, mas também não caímos. Pois é, evoluímos, mas não caímos. Que negócio é esse? O secretário citou resultados de 4,6 e 5,2 nas avaliações educacionais, destacando que os números permaneceram estáveis, ou seja, não evoluiu coisa nenhuma. Embora tenha classificado a manutenção como positiva diante dos desafios da rede, reconheceu que o objetivo deveria ser alcançar crescimento. Quer dizer, então não alcançou, não evoluiu coisa nenhuma. Significa que a gestão Marcos Rocha e Massude Jorge estão sendo pífias, né? Estão sendo pífias. Escolas não foram reformadas, muitas escolas sem reforma, muitas escolas faltando climatização, o governo tem pendências com o Tribunal de Contas, né, do Estado. Ou seja, na verdade, o que o governo Marcos Rocha e Massude Jorge estão deixando para o próximo governo é o quê? Um grande problema. Vão entregar um Estado com um efetivo defasado, como é o caso da polícia militar, com a segurança aos frangalhos, a educação também, o aprendizado não evoluiu, precisa evoluir, tá? Tem muita gente na escola sem aprender, é aquela história, o professor faz de conta que ensina e o aluno faz de conta que aprende, só que na hora que vai pro ENAD, descobre-se aí que você vê que não se aprendeu coisa nenhuma. Tem muita gente com certificado sendo aprovado, sendo obrigado a ser aprovado lá na escola sem saber coisa nenhuma. Eu vi isso, eu tive que voltar em 2015, eu precisei voltar por causa de problemas no meu segundo grau, né? Lá eu tive que voltar, tive que refazer segundo e terceiro ano novamente. Eu fiz com muita alegria lá no 31 de março e vi. Eu conversei com professores, diretores. Então, sabe o que eles me disseram? Que é mais fácil aprovar um aluno que não sabe nada do que explicar por que o aluno foi reprovado, por que o aluno não passou. Porque quem reprova o aluno não é o professor. O aluno não alcança a média. O professor não reprova ninguém, a não ser esses professores de universidades federais, que são ideologistas, então não aceitam que um aluno seja de direita, e aí esses sim reprovam. Mas com exceção desses, nas escolas regulares, não. É simplesmente o aluno que não alcança a média, tá? Não alcança a média. E eles me disseram, é mais fácil aprovar um aluno que não sabe nada, como eu vi, do que reprová-lo e depois ter que justificar. Já pensou? O professor ter que justificar, dizer por que o o fulano de tal não conseguiu passar? É brincadeira o negócio desse. Aí o sujeito sai com o certificado sem saber coisa nenhuma. E aí lá para a OMS não, para os organismos internacionais, o Brasil figura. Olha, a população está toda com ensino médio, quase toda. E mais não sei quantos milhões de graduados. Vai ver, não tem a metade que saiba alguma coisa. 7h41.
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0: Agora são 7:42, 7:42. Olha, um ataque de Fátima Cleide, que se elegeu deputada federal, a PM de Rondônia, gera revolta e pode até tirar votos de Lula no segundo turno. A deputada estadual eleita Fátima Cleide do PT entrou no centro de uma forte controvérsia após declarações críticas desconstruindo a imagem da Polícia Militar de Rondônia. A ex-senadora e agora eleita deputada estadual afirmou que a população teria medo da corporação, questionou abordagens policiais e utilizou a expressão eliminação do CPF ao tratar do enfrentamento à criminalidade do estado. Durante a manifestação, Fátima também afirmou que jovens estariam presos ou no cemitério, relacionando a situação à política de segurança pública. As declarações foram interpretadas por representantes militares como uma generalização contra a PM e provocaram reação imediata. Depois de deixar o Senado, Fátima passou um longo período afastada do cotidiano político rondoniense, dividindo sua vida entre Brasília e São Paulo, longe da realidade de Rondônia. Agora, de volta ao centro da política estadual, suas declarações sobre segurança pública provocaram reação imediata de setores ligados à Polícia Militar e também de parte da população. A Associação dos Oficiais, Policiais e Bombeiros Militares de Rondônia divulgou nota de repúdio, argumentando que as afirmações desconsideram a realidade enfrentada pela corporação e o trabalho diário dos policiais. A entidade defendeu que eventuais irregularidades sejam apuradas individualmente, sem responsabilidade generalizada da instituição. A deputada, que agora é deputada eleita, Fátima Cleide, ela, como está só viajando de Rondônia para São Paulo, às custas do dinheiro público, né? Do dinheiro público, não conhece a realidade de Rondônia, ela vai falar tudo isso porque ela não conhece a nossa realidade, está sempre viajando às custas do dinheiro público entre Rondônia e São Paulo, né? É ex-senadora, infelizmente cometemos esse erro lá em 2002, eu não cometi esse pecado, mas o eleitorado cometeu e está aí. Ela não sabe que Rondônia hoje conta com efetivo super defasado e que nós temos heróis fardados. Nós não temos policiais, não temos soldados. Hoje nós temos heróis. Heróis que vestem fardas da Polícia Militar e que merecem o nosso respeito e que merecem a nossa consideração. Mas a deputada, como ela está longe da realidade de Rondônia, ela fala essas besteiras exatamente porque está viajando de Rondônia para São Paulo com o nosso dinheiro, né? Está confortavelmente no ar-condicionado e não sabe a realidade que a Polícia Militar, que os praças estão enfrentando nesse momento para trazer o mínimo de segurança ao cidadão de bem desse estado. Se tem pessoas no cemitério, então alguma coisa eles fizeram para que lá eles estejam, né? É melhor se analisar com cuidado tudo isso, né? E aqueles que porventura foram para lá inocentemente, aí sim, são casos esporádicos, são casos que precisam ser apurados e que os culpados sejam realmente punidos. Mas não pode generalizar uma polícia que faz um trabalho brilhante e que é uma das melhores polícias do Brasil, que é a gloriosa Polícia Militar de Rondônia. E eu vejo cada um dos que estão na rua, não como um qualquer, mas como verdadeiros guerreiros e verdadeiros defensores da nossa segurança pública, aos quais eu parabenizo.
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0: Agora faltam 14 minutos, faltam 14 minutos para as 8 horas em Rondônia, faltam 14 minutos para 8. Olha, um jovem se levanta de caixão durante o próprio velório e o vídeo assusta, viu? Que é isso? Olha, a adolescente e o Lady Xcotaoyaki acordou dentro do próprio caixão e se levantou durante os preparatórios de seu velório. Ela já ia ser sepultada, hein? O fato aconteceu em Quiché, na Guatemala. As informações são da TV SAC. Abraham Xcotoyaki Torrin, pai da adolescente e também pastor, contou em entrevista à TV SAC que a filha começou a passar mal durante a madrugada. Ele decidiu levá-la a um hospital, mas durante o caminho percebeu que ela não respirava. Segundo Abram, ele parou o carro para verificar como a filha estava e tentou sentir o pulso dela. Como não percebeu sinais de respiração, nem conseguiu sentir o pulso, acreditou que a adolescente havia morrido. O pai disse que não chegou a levar a filha para dentro do hospital. Depois de acreditar que ela havia morrido, procurou uma funerária, comprou um caixão e voltou para casa para velar a jovem. Segundo o relato, eles chegaram por volta das 2:30 da tarde. A filha havia passado mal de madrugada. Enquanto o pai estava no quintal, outras pessoas levaram o caixão para uma área coberta, onde o espaço para o velório já havia sido preparado. Pouco depois, Abram ouviu pessoas gritarem que o milagre havia acontecido. E quando foi olhar, estavam tirando a filha dele do caixão. Eita, pois é. Lésbia de Reus, mãe de Yoleide, também participou da entrevista e contou que mesmo durante os preparativos do velório, continuava acreditando que a filha estava viva. Ela disse, olha, quando eu estava chorando sobre o caixão, abrimos a portinhola da caixa. Ela estava se mexendo, estava acordando e de repente se levantou. A mãe também contou que orou pela filha desde o início do mal-estar. A família acredita que a adolescente morreu e voltou à vida. No entanto, não foram apresentados documentos médicos que comprovem que ela sofreu uma morte clínica, ou seja, que teve a morte confirmada por profissionais de saúde. Daí, o importante é que a jovem está viva, né? Se levantou do caixão e acabou o velório, né? Não teve sepultamento dessa vez.
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0: Agora faltam apenas 11 minutos para as 8 da manhã em Rondônia. Faltam apenas 11 minutos para as 8 horas no estado mais pujante e próspero do norte do Brasil. Chegando o nosso intervalo comercial.
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0: Mix, faltando 10 para as 8.
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18: É o Jornal da Mix nessa manhã de quinta-feira, 15 de outubro. Hoje é o dia do professor.
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18: Agora faltam 5 minutos para 7 da manhã. Urnas eletrônicas são preparadas para o segundo turno em Rondônia, viu? A Justiça Eleitoral de Rondônia iniciou a preparação das urnas eletrônicas que serão utilizadas no segundo turno das eleições deste ano. A etapa inclui inserção das mídias com as informações dos candidatos à presidência da República, teste de funcionamento e a lacração dos equipamentos. No último domingo, foi concluída a geração das mídias destinadas ao segundo turno. Os dispositivos, que contêm os dados necessários para a votação, foram distribuídos às zonas eleitorais do estado. A preparação começou pela segunda zona eleitoral e segue até sexta-feira, dia 16, amanhã. Durante o procedimento, as equipes inserem nas urnas as mídias de resultado e os dados dos candidatos que disputarão o segundo turno. Segundo Eduardo Gil Tivanello, secretário de Tecnologia da Informação e Comunicação, cada equipamento passa por uma série de testes para verificar seu funcionamento. Também realizada uma simulação de votação em cada zona eleitoral para conferir se os dados exibidos nas urnas estão corretos. Após as verificações, as urnas são lacradas, armazenadas e organizadas de acordo com a logística de cada zona eleitoral. A entrega aos locais de votação está prevista para a véspera da eleição, conforme o planejamento de cada unidade. Ok, tá aí, as urnas ficando prontas para a eleição de do segundo turno, que acontece no próximo dia 25 de outubro.
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18: E o Jornal da Mix, edição desta quinta, com apresentação de Jairo Pereira, vai ficando por aqui. Faltam apenas 3 minutos para as 8, né? Eu estou grato a Deus, sou grato a Deus pela oportunidade e a você pela companhia. Então, que tenhamos todos uma excelente quinta-feira com Deus e voltamos a nos encontrar na edição de sexta amanhã, às 6 da manhã. Porém, não desligue seu rádio, não mude de estação, porque agora está chegando Jafé Chagas, o comunicador da moda, deixando a sua manhã muito mais musical aqui na Mix. E aí você vai poder participar, pedir a sua canção, interagir aqui com a programação musical da Mix na apresentação do Jafé Chagas. Fiquem todos com Deus e até amanhã, se Deus quiser.
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0: Mix 758.
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12: Este é um minuto para a mente. Vamos conversar? Eu sou a doutora Rosalba Inserti, psicóloga. Muitas pessoas acreditam que dizer não é uma forma de rejeitar alguém, mas na verdade estabelecer limites é uma forma de respeito e autocuidado. Quando não colocamos limites, podemos acumular mágoas, cansaço, frustrações. Enfim, aos poucos, aquilo que fazemos por obrigações podem deixar de ser uma demonstração de cuidado, de carinho e de amor. Um relacionamento saudável precisa ter espaço. para diálogo, respeito, compreensão e compartilhamento. Dizer não posso, não consigo ou isso não faz bem para mim não significa falta de amor. Significa reconhecer que você também possui necessidades, sentimentos e limites. Pessoas que realmente se importam com você não precisam que você se anule para permanecerem ao seu lado. O amor verdadeiro, o partilhar verdadeiro, não exige que você desapareça. Ele permite que você exista. Então pense nisso, reflita. Até o próximo Um Minuto para a Mente, porque toda grande mudança começa de dentro para fora.

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Mix agora 8:03. O meu bom dia pra você. Bom dia, bom dia, bom dia. Amanhã de quinta-feira, hoje, dia 15 de outubro. Hoje é dia de TBT, você sabia? Tava lembrado disso? Pois é. Hoje é aquele dia especial de você relembrar aqueles momentos especiais que passaram na sua vida. Tem, quem sabe, uma foto ou um vídeo. Normalmente as pessoas postam fotos, né? Que representam o TBT, aquele momento especial que aconteceu na sua vida. Pra relembrar um lugar, um momento da sua vida, umas férias, uma pessoa, enfim. Fato é que você pode compartilhar conosco aqui dos estúdios da Mix, juntamente comigo, Jaffer Chagas, através do 6934233000. Anotou aí? 6934233000. Mande sua mensagem de texto ou de áudio de até 30 segundos nos dizendo qual é o TBT que você se relembra e quer contar pra todo mundo. Então bora curtir muita música boa aqui na Mix. 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

Mix agora 8 horas e 22 minutinhos. Você acabou de curtir Wake Me Up. E o nosso intervalo comercial está chegando. É rapidinho, fica aí, porque tem mais música pra você aqui na Mix.

0: Bruno. Primo, eu tenho 3 dívidas diferentes. A dúvida que tenho é a seguinte: vale mais a pena quitar a menor primeiro ou tentar pagar a que tem mais juros?
1: Gabriel, a gente pode seguir 2 raciocínios, tá? Primeiro, o raciocínio mais emocional. Quando a gente tem muita dívida, você concorda que quanto mais dívida a gente eliminar, mais leve e tranquilo a gente vai se sentir? Se uma pessoa tem 10 dívidas e consegue quitar 7, ela vai ficar com 3 dívidas. E emocionalmente, ter 3 dívidas é bem melhor do que ter 10. Quitar as dívidas menores vai dar uma impressão de estar menos endividado, e quanto menos dívida a gente tem, mais empolgado e em paz a gente se sente. Agora, o segundo raciocínio, ele já é mais matemático. Imagina que você tem 5 dívidas pequenas sob controle e uma dívida grande com juros absurdos virando uma bola de neve. Se a gente pensar naquilo que traz mais prejuízo financeiro, a dívida com juros maiores vai ser pior. Então você teria que focar em quitar ela primeiro. Tenta pensar assim: qual dessas dívidas está te prejudicando mais e qual delas vai custar mais caro se você demorar para quitar? Ou qual delas parece que você paga, mas no mês seguinte está pior ainda? Normalmente as piores dívidas são as de cartão de crédito e limite da conta por causa dos juros absurdos, né? Então eu focaria nelas. E lembra que tão importante quanto quitar a dívida é parar de fazer dívida nova, senão você vai ser sempre um endividado que trabalha o mês todo só para pagar fatura e boleto, tá? Se você tiver alguma dúvida, manda uma mensagem pra gente no WhatsApp da Mix, 11 98340 8000, e me segue nas redes sociais, Primo Pobre no YouTube e @ Eduardo Feldberg no Instagram.
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1: 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Mix 8:25.
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9: Este é um minuto para a mente. Vamos conversar? Eu sou doutora Rosalba Inserti, psicóloga. Muitas pessoas acreditam que dizer não é uma forma de rejeitar alguém, mas na verdade estabelecer limites é uma forma de respeito e autocuidado. Quando não colocamos limites, podemos acumular mágoas, cansaço, frustrações, enfim, aos poucos aquilo que fazemos por obrigações podem deixar de ser uma demonstração de cuidado, de carinho e de amor. Um relacionamento saudável precisa ter espaço para diálogo, respeito, respeito, compreensão e compartilhamento. Dizer não posso, não consigo ou isso não faz bem para mim não significa falta de amor. Significa reconhecer que você também possui necessidades, sentimentos e limites. Pessoas que realmente se importam com você não precisam que você se anule para permanecerem ao seu lado. O amor verdadeiro, o partilhar verdadeiro, não exige que você desapareça. Ele permite que você exista. Então pense nisso, reflita. Até o próximo Um Minuto para a Mente, porque toda grande mudança começa de dentro para fora.
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0: Mix agora 8 horas e 55 minutinhos. Você acabou de curtir Ray I Dance. O nosso programa musical de hoje está chegando ao fim. Mas eu peço a você, ouvinte Mix, que não fique triste, porque amanhã, a partir das 8 horas da manhã, eu, Jaffer Chagas, estarei aqui de volta, se assim Deus nos permitir. Então eu desejo a você uma ótima quinta-feira e fique com Deus. Até amanhã.
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2: Mix 8:56.
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0: Sagrada série Ted Lasso do Apple TV, que chegou à reta final da sua quarta temporada. E aí, será que esses novos episódios são bons? Pra você que nunca assistiu, é a história de um treinador de futebol americano que é chamado pra treinar um time de futebol tradicional, algo que ele nunca fez. E isso vai trazer diversos problemas com as regras, as personalidades dos jogadores, os seus próprios conflitos. Essa série lida com ego, depressão, mostra as melhores e piores partes das pessoas, mas tem um lado divertido também. O final da terceira temporada é muito bom, um desfecho digno, sem a necessidade de continuar. Mas veio essa nova temporada e aí é que tá. O Ted volta a ser treinador, mas agora de um time feminino. E apesar da série conseguir trazer o mesmo clima em alguns momentos, o protagonista vira quase um coadjuvante, sabe? Sem contar que o futebol em si é pouco aproveitado na trama. Mas fora isso, se você vai começar, recomendo demais a série Ted Lasso do Apple TV. Eu sou o Diego Barone, apresentador da Rádio Mix, especialista e fã de filmes e séries, e comigo você não perde tempo procurando o que assistir no streaming.
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0: Mix 957.
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13: Este é um minuto para a mente. Vamos conversar? Eu sou a doutora Rosalba Inserti, psicóloga. Muitas pessoas acreditam que dizer não é uma forma de rejeitar alguém, mas na verdade estabelecer limites é uma forma de respeito e autocuidado. Quando não colocamos limites, podemos acumular mágoas, cansaço, frustrações, enfim, aos poucos aquilo que fazemos por obrigações podem deixar de ser uma demonstração de cuidado, de carinho e de amor. Um relacionamento saudável precisa ter espaço para diálogo, respeito, compreensão e compartilhamento. Dizer não posso, não consigo ou isso não faz bem para mim não significa falta de amor. Significa reconhecer que você também possui necessidades, sentimentos e limites. Pessoas que realmente se importam com você não precisam que você se anule para permanecerem ao seu lado. O amor verdadeiro, o partilhar verdadeiro, não exige que você desapareça. Ele permite que você exista. Então pense nisso, reflita. Até o próximo Um Minuto para a Mente, porque toda grande mudança começa de dentro para fora.
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0: Mix 1126, Skank, Jack Tequila.
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5: Mix 10:26.
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0: ouvir a música do Backstreet Boys, Everybody.
1: Fala, galera da Mix, que é Valdir. Toca uma música aí do Coldplay.

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0: Mix 10:54.
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5: Mix 11:20.
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4: Mix meio-dia e 20.

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0: junho do ano que vem.
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1: Mix 11:54.
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1: Mix de YouTube e Martin Garrix, Fireflies. Vamos lá, porque eu tenho aqui headphone, mais caixa de som da Aiva, pra sortear pra você no final desse mês. No caso,

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4: Mix, meio-dia e 41.
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6: Este é um minuto para a mente. Vamos conversar? Eu sou a doutora Rosalba Inserti, psicóloga. Muitas pessoas acreditam que dizer não é uma forma de rejeitar alguém, mas na verdade estabelecer limites é uma forma de respeito e autocuidado. Quando não colocamos limites, podemos acumular mágoas, cansaço, frustrações, enfim, aos poucos aquilo que fazemos por obrigações podem deixar de ser uma demonstração de cuidado, de carinho e de amor. Um relacionamento saudável precisa ter espaço para diálogo, respeito, compreensão e compartilhamento. Dizer não posso, não consigo ou isso não faz bem para mim não significa falta de amor. Significa reconhecer que você também possui necessidades, sentimentos e limites. Pessoas que realmente se importam com você não precisam que você se anule para permanecerem ao seu lado. O amor verdadeiro, o partilhar verdadeiro, não exige que você desapareça. Ele permite que você exista. Então pense nisso, reflita. Até o próximo Um Minuto para a Mente, porque toda a grande mudança começa de dentro para fora.
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0: Sou a Giovana de Mogi das Cruzes. Toca pra mim uma do Guns N' Roses.
1: Aqui é Simone e eu quero pedir a música do Backstreet Boys, Everybody.
2: Fala galera da Mix, que é Valdir. Toca uma música aí do Coldplay.

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3: Mix, meio-dia e 57.
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0: 11:22, esse é o João, música nova dele, Por Você.
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2: Pergunta do Luciano, de Foz do Iguaçu. Primo, perdi o controle. Minha fatura veio 4.000 e meu salário é 3.000. O banco tá oferecendo pra eu pagar um mínimo de R$600. Se eu pagar o mínimo esse mês e apertar o cinto no próximo, eu me salvo.
3: Luciano, tem muita gente lascada com isso, porque o cartão de crédito é fogo, meu. Você vai parcelando um monte de coisinha, aí no final do mês chega essa coisona, que é uma fatura absurda que compromete todo o seu salário. E pagar o mínimo é uma armadilha, porque mesmo você pagando algum valor, no mês seguinte sua dívida vai estar maior ainda, por causa dos juros absurdos, né, que são cobrados aqui no Brasil. Pagar o mínimo não resolve nada, só prolonga o problema e aumenta a dívida. Então, o ideal é você parar agora de usar o seu cartão de crédito e tentar duas coisas. A primeira é negociar com o banco para ver por quanto eles deixam você quitar essa dívida se você pagar à vista. É uma boa opção, mas você vai ter que ralar e fazer algum trabalho, renda extra, para levantar essa grana. E a segunda opção é você procurar um empréstimo com juros mais baixos e usar a grana desse empréstimo para quitar a dívida do cartão. Aí você fica só com a dívida do empréstimo, que tem juros bem menores, tá? E o mais importante é você estudar sobre educação financeira para não cometer esse erro de novo, tá? Meu canal existe justamente para te ajudar nisso, com centenas de aulas sempre de graça.
4: Se você tiver alguma dúvida, manda uma mensagem pra gente no WhatsApp da Mix, 11 98340 8000, e me segue nas redes sociais, Primo Pobre no YouTube e arroba Eduardo Feldberg no Instagram.
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3: Mix, 1:24.
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22: Este é um minuto para a mente. Vamos conversar? Eu sou doutora Rosalba Incerte, psicóloga. Muitas pessoas acreditam que dizer não é uma forma de rejeitar alguém, mas na verdade estabelecer limites é uma forma de respeito e autocuidado. Quando não colocamos limites, podemos acumular mágoas, cansaço, frustrações. Enfim, aos poucos, aquilo que fazemos por obrigações podem deixar de ser uma demonstração de cuidado, de carinho e de amor. Um relacionamento saudável precisa ter espaço para diálogo, respeito, compreensão e compartilhamento. Dizer não posso, não consigo ou isso não faz bem para mim não significa falta de amor. Significa reconhecer que você também possui necessidades, sentimentos e limites. Pessoas que realmente se importam com você não precisam que você se anule para permanecerem ao seu lado. O amor verdadeiro, o partilhar verdadeiro, não exige que você desapareça. Ele permite que você exista. Então pense nisso, reflita. Até o próximo Um Minuto para a Mente, porque toda grande mudança começa de dentro para fora.

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5: Mix. 1:59.
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10: Este é Um Minuto para a Mente. Vamos conversar? Eu sou doutora Rosalba Inserti, psicóloga. Muitas pessoas acreditam que dizer não é uma forma de rejeitar alguém, mas na verdade estabelecer limites é uma forma de respeito e autocuidado. Quando não colocamos limites, podemos acumular mágoas, cansaço, frustrações, enfim, aos poucos aquilo que fazemos por obrigações podem deixar de ser uma demonstração de cuidado, de carinho e de amor. Um relacionamento saudável precisa ter espaço para diálogo, respeito, compreensão e compartilhamento. Dizer não posso, não consigo ou isso não faz bem para mim não significa falta de amor. Significa reconhecer que você também possui necessidades, sentimentos e limites. Pessoas que realmente se importam com você não precisam que você se anule para permanecerem ao seu lado. O amor verdadeiro, o partilhar verdadeiro, não exige que você desapareça. Ele permite que você exista. Então pense nisso, reflita. Até o próximo Um Minuto para a Mente, porque toda grande mudança começa de dentro para fora.

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0: Mix agora 3:04, começando mais uma edição do Super Mix, 40 minutos de música sem nenhum intervalo, começando agora. 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
2: Mix 2:36.
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3: Mix, 2:56.
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15: Este é um minuto para a mente. Vamos conversar? Eu sou doutora Rosalva Inserti, psicóloga. Muitas pessoas acreditam que dizer não é uma forma de rejeitar alguém, mas na verdade estabelecer limites é uma forma de respeito e autocuidado. Quando não colocamos limites, podemos acumular mágoas, cansaço, frustrações, enfim, aos poucos aquilo que fazemos por obrigações podem deixar de ser uma demonstração de cuidado, de carinho e de amor. Um relacionamento saudável precisa ter espaço para diálogo, respeito, compreensão e compartilhamento. Dizer não posso, não consigo ou isso não faz bem para mim não significa falta de amor. Significa reconhecer que você também possui necessidades, sentimentos e limites. Pessoas que realmente se importam com você não precisam que você se anule para permanecerem ao seu lado. O amor verdadeiro, o partilhar verdadeiro, não exige que você desapareça. Ele permite que você exista. Então pense nisso, reflita. Até o próximo Um Minuto para a Mente, porque toda grande mudança começa de dentro para fora.

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3: Mix 3 e 13.
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4: Este é um minuto para a mente. Vamos conversar? Eu sou doutora Rosalba Inserti, psicóloga. Muitas pessoas acreditam que dizer não é uma forma de rejeitar alguém, mas na verdade estabelecer limites é uma forma de respeito e autocuidado. Quando não colocamos limites, podemos acumular mágoas, cansaço, frustrações. Enfim, aos poucos, aquilo que fazemos por obrigações podem deixar de ser uma demonstração de cuidado, de carinho e de amor. Um relacionamento saudável precisa ter espaço para diálogo, respeito, compreensão e compartilhamento. Dizer não posso, não consigo ou isso não faz bem para mim não significa falta de amor. Significa reconhecer que você também possui necessidades, sentimentos e limites. Pessoas que realmente se importam com você não precisam que você se anule para permanecerem ao seu lado. O amor verdadeiro, o partilhar verdadeiro, não exige que você desapareça. Ele permite que você exista. Então pense nisso, reflita. Até o próximo Um Minuto para a Mente, porque toda grande mudança começa de dentro para fora.

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1: Minha dica agora vai mexer com seus pensamentos e ideais. Eu tô falando do filme O Aniversário, disponível no Prime Video, um drama com toques de suspense muito bem produzido, com um elenco competente e na história, uma professora de universidade bem-sucedida e conservadora conhece a nova namorada do seu filho, que é uma ex-aluna dela, e as duas tiveram um problema no passado. O grande lance do roteiro é que essa moça lança um livro revolucionário que muda o comportamento dos Estados Unidos inteiro em níveis extraordinários, e isso afeta também, de maneiras diferentes, os membros da família da professora. Olha, é um filme ácido, provocativo, um pouco exagerado em alguns pontos, é verdade, mas ainda assim, um futuro bem possível de acontecer. Demora um pouco pra te envolver, mas quando te pega é devastador, com diálogos magnéticos, pesados e psicológicos, levando a um final imprevisível que vai te dar muito o que pensar. O filme O Aniversário está no Prime Video. Eu sou Diego Barone, apresentador da Rádio Mix, especialista e fã de filmes e séries. Comigo você não perde tempo procurando o que assistir no streaming.

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3: Mix 3:38.
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3: Mix, 4 horas.
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10: Este é um minuto para a mente. Vamos conversar? Eu sou doutora Rosalva Inserti, psicóloga. Muitas pessoas acreditam que dizer não é uma forma de rejeitar alguém, mas na verdade estabelecer limites é uma forma de respeito e autocuidado. Quando não colocamos limites, podemos acumular mágoas, cansaço, frustrações. Enfim, aos poucos, aquilo que fazemos por obrigações podem deixar de ser uma demonstração de cuidado, de carinho e de amor. Um relacionamento saudável precisa ter espaço para diálogo, respeito, compreensão e compartilhamento. Dizer não posso, não consigo ou isso não faz bem para mim não significa falta de amor. Significa reconhecer que você também possui necessidades, sentimentos e limites. Pessoas que realmente se importam com você não precisam que você se anule para permanecerem ao seu lado. O amor verdadeiro, o partilhar verdadeiro, não exige que você desapareça. Ele permite que você exista. Então pense nisso, reflita. Até o próximo Um Minuto para a Mente, porque toda grande mudança começa de dentro para fora.
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2: Mix 4:54.
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15: Para de falar. Para de falar. Silêncio, já vai separando esse grupinho aí no fundo.
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9: Eu não sei, deve ter um assunto tão interessante que eu acho que é legal você dar uma aula pra galera e ensinar o que vocês estão falando aí. Quer vir aqui? Quer o giz?
15: Não.
9: Não?
15: Não.
9: Posso apagar aqui e começar de novo? Você já anotou o que tá escrito na lousa ou você tava batendo papo?
15: Eu vou falar pra minha mãe que você tá me tratando assim.
9: Pode falar pra ela vir aqui que a gente vai conversar sobre a sua atitude aqui. Você finge que presta atenção sentando aqui na primeira poltrona do Mix Tudo, né?
15: É.
9: É. Mas aí chega na hora da prova, fica o quê? Desesperada.
15: Aliás, a prova tá fácil, viu, gente? Pra quem estudou.
9: Tá vendo?
15: Essa frase é muito boa, né?
9: Aliás, prestou atenção? O que que eu acabei de falar?
15: O que que eu acabei de falar?
9: Você anotou?
15: Não anotou.
9: Ah, não anotou, né? Não. Aliás, ô Gi, qual página que eu pedi pra você abrir o livro mesmo?
15: Livro?
9: É.
15: Que livro?
9: Você não trouxe o livro?
15: Não trouxe o livro. Professora! Então, professor, eu esqueci então, os livros.
9: Ô, Gisa, então aquela história que você tava falando da sua mãe, é melhor você ligar pra ela vir aqui conversar comigo depois da aula, tá bom? E ser junto. Pode ser? A diretora também tá querendo trocar uma ideia com
15: não,
9: sua mãe.
15: Por favor, professor. Professor, por favor, professor.
9: Então você vai prestar atenção agora?
15: Desculpa, professor, eu vou ficar quietinho.
9: Tá bom. Eu vou confiar em você, vou te dar um voto de confiança, porque eu gosto muito de você.
15: Tá bom,
9: e eu
15: professor.
9: Sei que você tem muito talento e que você vai brilhar muito no Brasil ainda. Então eu vou te dar essa chance.
15: Obrigada, professor.
9: Ok, então voltamos à aula.
15: Então é isso, meus amores. Feliz dia do... Muitas frases de professor e professora, né? Essa turma do fundão aí vai esperar eu jogar uma bomba pra... Tô brincando, isso não pode. Mas eu seria essa professora, tá? De jogar uma... Fazer uma bola de papel e jogar na cabeça da galera do fundão.
9: Aviãozinho funciona, chega mais longe.
15: Aviãozinho, cara. Nossa, meu Deus do céu. Mano, a Yá separou umas frases aqui, galera, que a gente já riu muito. O Caco já falou algumas delas. Mas, cara, tem umas que vão ficar pra história, né? Por exemplo, me dá o chiclete. Me dá o chiclete agora.
9: Eu cuspi na sua mão, você viu?
15: Prova pegou? Em dupla! Você e Deus!
9: Ô, Gisele, vem cá. Você acha que eu também não fui adolescente, não?
15: É verdade, cara. Quantas vezes, né?
9: Você fica aqui de papinho, não tá prestando atenção, porque tem um garoto ao lado, uma menina ao lado, não sei, de repente.
15: É. Mano, e quando pega colando? Meu, deixa eu ver sua mão. Caco, deixa eu ver sua mão. Vira a mão.
9: Posso mostrar
15: vira
9: um negócio pra galera da live?
15: Mano,
9: eu vou mostrar uma coisa.
15: Mentira que você tem uma cola na mão.
9: Não, eu tenho algo melhor.
15: O quê?
9: Galera que tá na live, é que eu não posso levantar o braço. Eu vou fazer aqui, ó.
15: Que é isso?
9: Discretamente. Tá vendo isso aqui no meu pulso?
15: O quê?
9: Isso aqui era o que tinha de mais moderno. Na época. Era o smartwatch dos anos 80.
15: Cara,
9: tá vendo aqui no meu punho?
15: É uma calculadora.
9: Ele não tem só calculadora, ele tem também agenda eletrônica. Então, o que que eu podia fazer ali? Né, quietinho, com o braço embaixo da poltrona, quer dizer, da poltrona também não dava, da carteira, né? Falava aquelas contas difíceis, você com medo de errar uma equação, tava ali. Tranquilinho, de buenas também. De repente, cara, uma frase, né, icônica de uma prova de história que você não podia esquecer, você anota ali como sendo um contato na agenda eletrônica. Ou, de repente, aquelas, né, séries de tabuadas que te confundiam.
15: Nossa,
9: na hora,
15: gente,
9: da
15: pelo
9: prova.
15: Amor, vamos passar a tabuada de 8, imagina.
9: Nossa
15: senhora,
9: você
15: não,
9: colocava,
15: cara,
9: ali uma colinha dentro da caneta Bic.
15: 8 vezes 1. Oh, gente, vocês lembram quando tinha tabuada no lápis? Hoje eu não enxergaria nada. Como que a gente conseguia enxergar aquela tabuada no lápis de escrever? E aí você ia apontando o lápis, a tabuada indo embora, cara.
9: Justamente, aí, pra você, mano, aprendendo progressivamente, entendeu? Você começava na tabuada do 2, do 3, do 4, aí a última era do 9.
15: Ai, gente, hoje é dia do professor. Parabéns a todos os professores e professoras desse Brasil, desse mundo. E é óbvio que o programa hoje ia falar sobre esse assunto, né? Como a gente, sei lá, tem histórias pra contar com professores e professoras que marcaram a nossa vida. E ao contrário também, você que é professor, que é professora, tem algum aluno que te marcou? Pro bem ou pro mal? Tá valendo. Hoje queremos histórias no arroba Mix Tudo na Mix, espaço aberto pra esse Brasil homenagear os professores e pros professores desabafarem também. Eles merecem. Hoje seremos o divã dos professores, que tal? Já pensou? Que da hora? Somos o divã dos professores e os alunos contam histórias sobre professores assim que fala, mano, esse eu respeito, ou esse marcou a minha vida.
9: E a gente pode fazer um SAP. O SAP, Serviço de Atendimento ao Professor.
15: Vamos.
9: Você tá querendo desabafar? Vem com a gente aqui no Mix Tudo, o microfone é seu.
15: Exato,
9: o Brasil inteiro tá colado,
15: exato,
9: contigo.
15: Que tipo de professor você mais gostou na sua época da escola, você gosta até hoje? O engraçado, o silencioso, o fanfarrão, o da galera, aquele que chega. E na hora que ele chega, todo mundo faz isso aqui, ó, do nada, ó, pisou na porta. Já sabe que tem que ficar em silêncio, porque senão já era.
9: Eu tinha um professor assim, até tava contando fora do ar aqui, hein?
15: Mano, eu tive uma professora que ela simplesmente, ela abria a porta. Ela abria a porta e falava: Yasmin? E apontava: rua?
12: Não.
15: E tinha que ir, entendeu? Fez bagunça? Ia. Era expulso e pronto, da aula. E aí acontecia muitas coisas.
9: Ou então você fica lá: galera, peraí. A Giza tá contando uma piada, mas eu acho que vale a pena todo mundo ouvir a piada da Giza. E aí, Giza?
15: Exato.
9: Vamos lá? E tem professor, gente, que faz isso, né? Saudade. E posso te falar? É o jeitinho assim que marca a vida do aluno, a prestar atenção e respeitar o professor, né?
15: É.
9: Porque não tem aquele velho ditado, quando um burro fala,
15: o outro abaixa a orelha.
9: Não que o professor seja o burro, entendeu? Ele é o professor da galera que precisa aprender ali. Mas o ditado vale, entendeu?
15: Exato.
9: Tá falando? Respeita os mais velhos, respeita o professor, fica quietinho, aprende, cara.
15: Você tá na escola, você já se formou, e isso vale pra faculdade também, gente. Ou pra um curso que você tá fazendo, afinal de contas, a gente aprende todos os dias com inúmeros professores. A gente fala da época da escola, mas agora, se tem um professor de inglês, um professor do curso que você tá fazendo, da faculdade, um técnico. Hoje é dia do professor e a gente vai homenagear nossos professores com histórias engraçadas, obviamente, com histórias que realmente marcaram a sua vida também. Às vezes o que você aprendeu com o teu professor favorito nem foi sobre matemática, mas foi sobre a vida. Queremos histórias. @mixtudonamix, manda no meu também, no giza.com, e cola com a gente no youtube.com/@mixtudonamix, né, não, Caco?
9: É isso, ó, a galera já tá colando com a gente na live e a gente quer você também. Aliás, entrou no nosso canal, não esquece, hein? Se inscreva e ativa a notificação,
15: exato,
9: pra gente ficar na resenha aqui enquanto tá tocando música no intervalo, né, Kelly?
15: Exato. Atenção, professores e professoras do meu Brasil varonil. Espaço aberto pra vocês. Começou o Divã da Mix.
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1: Mixão 6 e 13, Adele, Rolling the Deep. Hoje é quinta-feira, dia de TBT, e a gente tá voltando na época da escola pra homenagear quem, Caco?
2: Ah, aqueles que ensinaram tudo que a gente sabe, ou quase tudo.
1: Exatamente.
2: Ou a maior parte daquilo que a gente precisava saber nessa idade, né? Exato. Na infância, na adolescência. A gente tá falando dos professores, Kiri.
1: Parabéns a todos os professores que estão ouvindo a gente aqui. Queremos vocês no

0: professora aqui.
1: Então vai, professorando. Então vai.
0: Meus amores, silêncio, presta atenção, pay attention, não vou repetir, depois não fala que eu não falei. Atenção, silêncio. Você vai entrar agora em youtube.com/. Eu falei barra, eu não tô falando traço nem ponto, é barra. Mix tudo na mix. youtube.com/ mix tudo na mix. É isso.
1: Eu achei que você ia ser mais dramática, tirar a trilha de fundo, tava pedindo pra você.
0: Ah, era pra baixar a trilha?
1: É. Não, era pra multar a trilha, porque aí todo mundo.
0: Silêncio! Isso aí, presta atenção, você vai entrar agora no youtube.com/mixodamix. Eu não vou falar de novo, você entendeu? Eu falei rápido, não tem problema. É pra eu entrar agora, entendeu?
1: Tá, tá bom, professora, tá, tá bom, professora.
0: E depois não fala pra mim que eu não falei.
1: Ai.
0: Eu não quero reclamação, eu não quero nada. Eu só quero você no mixodamix, entendeu? É pra entrar aqui no chat do mixodamix, entendeu?
1: Ô, professora, dá pra fazer isso na TV também?
0: Na TV?
1: É.
0: Como assim?
1: Seguiu o Mix Tudo na TV?
0: Na TV?
1: É, pelo aplicativo da Smart TV, sabe? Que tem um YouTubeão lá dentro.
0: O que vocês estão falando?
2: YouTube.
0: Ah, dentro do YouTube?
1: Ah, eu vou ter que te ensinar, eu achei que a professora sabia.
0: Ah, você tá querendo dizer, Caco Grandino,
1: falou...
0: espelhar o YouTube na TV?
1: É.
0: Ah, achei que já tinha TV. Entendeu?
1: Não, na nossa época. Na nossa época.
3: Na nossa época.
0: A TV
3: era de tubo. Inclusive, não tinha nem TV a cabo. A gente ia colocar aquela anteninha pra pegar mais canais, colocar o bombril, né?
1: E aí tinha o videocassete que você ia lá na Blockbuster. Mudamos de assunto, né, total?
0: Não,
1: mas

0: Professora,
1: não vou repetir.
0: Professora, o que aconteceu no programa. Professora.
1: Fala, Caco.
0: Tem um áudio.
1: Vai, põe esse áudio aí, vai.
2: Oiê, boa noite a todos do Mix Sem Tudo. Aqui é a Gilda, sou de Guarulhos. Sou professora de artes há 25 anos. E hoje recebi uma mensagem de uma ex-aluna onde ela me agradeceu muito pelos puxões de orelha, pelas broncas.
1: Ah.
2: E disse que naquele momento não sabia o quanto seria importante hoje para a vida dela, me agradecendo por tudo isso. Então eu deixo uma frase que eu li hoje para todos os professores, que nós não sabemos as vidas que transformamos, mas elas saberão. Um grande beijo a todos.
1: Meu
2: um
1: Deus.
2: Beijo, gente.
1: Palmas. Mãe da Yas.
0: Mãe da Yas.
1: Ô, Yas, como é que é ter uma mãe professora? A Yas é a nossa produtora.
0: Aí,
1: vem cá,
0: eu só daquela resposta. Aulas.
1: Aulas. Ah, não faz isso, vai, só porque você é jovem. Mas como é ser filha de professor e professor? Professor e professor, né? Os dois.
3: É, os dois são professores. A minha mãe nunca me deu aula, mas eu percebi que o jeito que ela fala com os alunos dela é o mesmo jeito que ela fala em casa. Então, eu acho que a bronca que ela dá em mim é a bronca que ela dá na sala de aula. Mas ela é a professora dos tipos de professores, que a gente vai falar daqui a pouco. Ela é a professora jovem, divertida, assim, sabe? Ela é professora de arte descolada, todo mundo adora ela.
4: Que legal.
1: É, porque tem tipos de professores, hein?
0: Tem.
1: Mandaram aqui que eu lembrei o professor ou a professora de alguém aí. Mas sabe o que eu decidi fazer hoje no programa?
0: Não.
1: Toda hora que me der na telha, eu vou falar o que o professor gostaria de falar. Cala a boca!
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1: Mixon 621, Maroon 5, This Love. E hoje é dia do quê, Caco?
2: Hoje é dia de falar deles, que ensinam tudo que a gente sabe do dia dos...
1: Caco Grandino.
2: Oi.
1: Presente.
2: Ah, muito.
1: E as... Presunto, professor. Ah, eu não gosto quando fala assim comigo.
2: O que? Desculpa, professor, linguiça, não?
1: Não, professor, gente, tem muita coisa boa da época da escola, mas pra você que tá estudando hoje, fala aí uma história com seu professor ou professora, o que que você mais aprende, o que que você mais gosta, e pra você que é professor e professora, hoje é o Divã do Mix Tudo.
2: Pode desabafar, que a gente tá aqui pra isso.
1: Desabafa, vamos trazer histórias engraçadas, bizarras, emocionantes também, porque a gente aprende tanto, né, com os nossos professores. Tem antes do intervalo um áudio?
2: Bora.
1: Vamos lá.
3: Fala, Giza. Oi. Fala, Caco. Salve. Meu nome é Helber. Fala aqui de Uberlândia.
1: Uberlândia?
3: Hoje eu sou professor, mas a minha história é como aluno, tá?
1: Uhum.
3: Eu e meus três irmãos estudamos na mesma escola. E aí sempre tinha aquela comparação, né? E eu acho que eu era o único que era do fundão. Porque sempre o professor falava pra mim: você é o pior dos seus irmãos. Por que que você não é igual a sua irmã? Por que que você não é igual ao seu irmão? Sempre tinha essa comparação.
1: Putz, olha, os professores
2: Então, eles davam com meus irmãos, né? O Matheus e o Daniel. E aí, não era tipo o Conrado, o Matheus e o Daniel, era os Grandino.
1: Grandinho.
2: Ô, Grandão! Que é a Dorinha, mandei mensagem pra ela, inclusive, professora Dorinha, que eu sempre falo dela aqui, era sempre os Grandão, né? Ô, Grandão! Fica quieto.
1: Era sempre assim.
2: Era sempre assim. E vou te falar, tinha uma relação de tanto respeito, de tanto carinho, pelo menos na minha época, né, com os professores. Eu estudei no Campos Salles, que é um colégio bem tradicional aqui de São Paulo. Ficava ali na região da Lapa, da 12 de outubro. Então tinha os camelódromos ali. Então a gente saía do colégio, ia direto pros camelôs, já, enfim, fazia aquela festa, né? Mas acho que uma memória muito boa que eu tenho é que a gente guarda todos os professores que passaram, né, pelo ginásio ali, na minha formação no ginásio, também no colegial, com tanto carinho, com tanto respeito, com tanta saudade, porque eles ensinaram tanto. E acho que um dos que mais me ensinou ali era um professor chamado Luiz Fernando, que inclusive ele era professor de educação física e que foi meu treinador de vôlei.
1: Olha isso.
2: E que, de fato, eu acho que foi ele que me fez querer mesmo ser esportista na época, que eu era fissurado pro esporte. Eu vivia pra jogar vôlei, vivia pra jogar futebol, mas vôlei foi o meu esporte. E de me tornar uma pessoa que desse tanto valor pra esse lado, sabe, da meritocracia, do esforço, da resiliência, de querer chegar lá, pelo lado da competição, sabe? Pelo lado de você tentar ser sua melhor versão. Eu acho que isso ficou em mim. Olha, desabafei aqui.
1: Desabafou. Foi o Divã do Caco agora, foi. Não foi essa? Eu vou pro intervalo, eu volto já já. Olha, o que o professor fala pro aluno? Por favor, dá licença que eu tô explicando o que ele gostaria de falar. Ou em

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0: Mix 5:23.
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5: Se você não estudar, você não vai ser ninguém na vida, tá? Lembra dessa frase que o seu professor, a sua professora, realmente falou ali na tua cara? E de repente você falou, meu Deus, preciso estudar, porque se eu não estudar, lá na frente, vai fazer falta.
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5: querida assessora, porque essa brincadeira, senão a gente todos os dias aqui não é da sua conta, né? A nossa assessora de sempre, de todas as noites.
4: Fabizinha, meu amor.
5: Eu sei, você não é professora, mas todo mundo que passa informação e ajuda o próximo também tem um papel muito especial nesse dia, né? E você sempre traz informações aqui e hoje você vai falar com quem estudou, não é verdade? Com os empreendedores, né? Boa noite.
6: Boa noite. A gente vai falar com quem prestou atenção nos professores, nos coleguinhas,
5: exato,
6: que se comportaram na sala.
5: Exato. E olha, em climas de outubro, mês das crianças, atenção criançada, todo mundo atento e atenta aqui com a gente, porque é um mês muito especial, é um mês que você pode ganhar o seu presente, mas é um mês também do empreendedor vender mais. É um mês especial, não é, Fabi?
6: É, Giza, o mês de outubro é bem agitado, né, pro empreendedor e com muitas oportunidades de negócios, né? Além do Dia das Crianças, Dia do Professor, a gente está se aproximando do final do ano já, né? E aí muitas pessoas trocam presentes, então já é hora de começar a se preparar. E hoje a gente vai falar especificamente, Giza, sobre o mercado de brinquedos, que ele atrai não só os pequenos, mas também os bem grandinhos, viu?
5: É, e sabe o que eu tô prestando atenção? Eu acho que todo mundo vai concordar comigo, pelo menos ainda bem, tá voltando uma parada que eu acho que nunca deveria ter acabado. Os brinquedos que realmente precisam de pessoas com pessoas, olho no olho, precisa pensar, coisa que tá raro, né, nos dias de hoje. Pensa, se na minha época o professor tinha dificuldade, imagina agora com o IA. Mas vamos lá, vamos falar de coisa boa. Os adultos estão voltando a comprar brinquedos, jogos de tabuleiros e principalmente esses colecionáveis, não é, Fabi? Eu não acho que é nostalgia, eu acho que é consciência. As pessoas estão começando a entender a importância disso pro desenvolvimento, né? E pra parte cognitiva, não só de crianças, como também nossa, né?
6: Exatamente, Giza. Então, acho que tem um pouquinho aí, sim, de nostalgia.
5: É, né?
6: Mas tem um pouco. E tem um pouco da nostalgia da gente querer voltar pro analógico, né, Giza? Você pegar um jogo de tabuleiro, isso aí que você falou. E aí você trocar, olho no olho, raciocinar. Isso faz bem para todo mundo, não só a criança, como o adulto também, né? Foi feita uma pesquisa, Giza, na maior feira de brinquedos da América Latina, que é a Abrim. E essa pesquisa mostrou que 76% das pessoas entre 18 e 65 anos são consumidores potenciais de brinquedos.
5: Uau.
6: E para quem empreende, né, nesse mercado, fico alerta. É por isso que a gente está falando de brinquedo. Porque se você olhar só para o público infantil, isso pode significar que você vai perder venda e perder oportunidade, não é verdade?
5: Ai, meu Deus, e nessa hora não pode, gente. Porque a gente espera o ano todo, né, para ter oportunidade como assim, como essa, né, desse mês. Então tem que aproveitar. Agora, ô Fabi, como que o vendedor ele pode chegar até esses dois públicos assim? Tem alguma dica?
6: Sim, Giz, olha, vender pelas redes sociais aí é uma ótima opção nesses casos, tá? 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
5: Viu? Ela não é professora, mas ensina muito, né? Valeu, Fabi, até amanhã, meu amor. Beijo.
6: Um beijo.
5: Tchau, tchau.
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0: Imagine Dragons, it's time, e é hora. Agora é hora de falar com você. Oh, interpretação de texto passou longe, hein? Puxa vida, eu falei pra estudar, eu falei pra ler, eu falei pra aprender a interpretar, que lá na frente, quando você chegar lá na vida adulta, se você não souber interpretar texto, cara, você vai se dar mal, não é, Donato? Fala a verdade, interpretação de texto, Donato, é o básico.
1: É o básico. Boa noite. Boa noite, mixers, seus maravilhosos. O grande problema da interpretação de texto é que se a gente falando com a entonação,
0: já dá errado,
1: a
0: né?
1: pessoa já entende errado, imagina lendo que ela tem que interpretar vírgula, pontuação.
0: Não, e contrato ainda? Não, não, gente, na boa. Hoje em dia, mesmo com a interpretação de texto, a gente precisa de ajuda, né? Do Gepeto pra ver qual é a cláusula, o que que é, e a gente só cai. O contrato, ele é feito pra enganar a gente. Por isso que a gente tem que prestar atenção ou pedir ajuda, né? Não é, Donato?
1: Exatamente, meus amigos. Ó, a gente tá falando agora especificamente de contrato de financiamento,
0: exatamente,
1: certo?
0: Exatamente.
1: O que que acontece, Giza? É, de tanto falar do bom acordo, a última vez que eu fui financiar um carro, eu li as letrinhas miúdas do contrato.
0: Você entendeu?
1: Até entendi. A questão é essa. O que me incomodou mais é que quando eu chamei o vendedor para falar que tinha uma cláusula falando sobre os juros que era mais alto do que deveria, o vendedor falou para mim assim: Donato, se você não assinar esse contrato, você não vai ter o dinheiro liberado para poder sair daqui com o carro.
0: Ah, muito bem. Então, o Donato mesmo tirou 10 na aula, mas o cara não liberou.
1: Não liberou, porque você fica refém do sistema nesse caso. Então você quer comprar um carro lá de 70 mil reais. Você tem 20 mil. Você dá 20 mil de entrada, falta 50 mil pra pagar.
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0: tudo.
1: Estamos de volta, meus amores. Caco.
0: Olha.
1: Gente, estamos falando sobre a vida aqui, né?
0: Sobre estragar a colação de faixa, né? Da capoeira.
1: Por quê? Porque professor, gente, não é só na escola. Eu tive professor.

0: intervalo. Ah, aí ficou mal. Eu também fiquei, sabe por quê?
1: Porque
0: a gente queria áudios.
1: Ah.
0: Tem show de áudio. E
1: bora.
0: Se você tá ouvindo esse programa, você gosta da gente, segue aí, arroba Mixtura na Mix, manda um áudio, homenageando seu professor de hoje, professora, contando alguma história, aluno também. E cola com a gente no youtube.com.
1: É isso, a galera tá mandando altas resenhas aqui, só falta você. Cola.
0: Arroba Mixtura na Mix, arroba Mixtura na Mix. E segue

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2: Mix, 5:44.
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3: Ah, é lógico que eu ouvi a Mix, né?
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0: desabafar aí. Eu postei até no meu stories, fiquei feliz, tá?
1: Você tá toda amortradinha,
0: né?
1: Eu tô
0: toda amortradinha. Sinal que a gente presta pra alguma coisa nesse mundo, né, Caco?
1: Tô fazendo é a alegria.
0: A alegria do Brasil,
1: povo.
0: Exatamente. Aqui

0: entendeu?
1: É o fundão então, que você ama, cara.
0: Ó, você que tá na live, tem chamada. A chamada é dar um like, tá? youtube.com/mixtudonamix. Quem tá na live, fala presente e aperta aí o like. Enquanto isso, quem tá no arroba Mix Tudo na Mix, vamos de áudio? Vambora.
2: Caco Giza, tudo bem? Oi. Ouvindo vocês aqui de Mogi das Cruzes. Melhor rádio que tem no Brasil, Mix.
0: É a melhor.
2: E o melhor programa Mix Tudo.
0: É, falou.
2: E hoje, dia dos professores, só queria deixar minha homenagem aqui. Também sou professor, educação física. E queria deixar aqui um grande beijo para todos os professores. A profissão que forma todas as outras profissões, mas que não tem o mesmo reconhecimento. Então, beijo para todos aqui. Flávio Maciel, Mogi das Cruzes. Valeu.
0: Mano, ele falou tudo, né? Professor tinha que ganhar pau a pau com médico ou mais, tá?
1: E é engraçado que a gente já fala disso há tanto tempo, mas detalhe, há tanto tempo.
0: Ó, a gente passa muito tempo na escola. Muitas pessoas, né? Inclusive teve já, eu já ouvi, até de amigo, falando sobre educar o filho em casa. Gente, a socialização, ela é muito importante. Você aprende com o amiguinho o que é certo, o que não é. Você entende o limite, você aprende a compartilhar, você aprende a respeitar, principalmente os mais velhos, que é um professor. Você não pode respeitar só uma pessoa que você conhece por ser mais velho. Você tem que respeitar todos os mais velhos e começa no professor. E o professor, ele acaba educando muito mais do que os pais, porque ele passa mais tempo e vê o filho de uma maneira que os pais não conseguem enxergar. Então valorize o professor, a professora, valorize, porque se o seu filho é alguém hoje, ou se tornou alguém hoje, muito foi na sala de aula que ele aprendeu. Aliás, se não, 80%, viu? Eu, a minha mãe foi muito ausente, meu pai foi muito ausente. Trabalhavam muito, então a gente ficava entre os irmãos. Onde eu aprendi mais coisas? Na escola.
1: Mas com os irmãos você aprendeu o quê? Nossa, você é na porrada,
0: né? Na porrada. É, exatamente. Então, gente, a escola não é pra aprender só 2+2. Muito pelo contrário. Coisas que você nem imagina, a gente aprende lá. Inclusive, coisas que você tem em você hoje, você aprendeu na época. Só que você não sabe, né? Que foi na escola.
1: É. Acho que o resumo é, o principal, aprender a ser gente, né?
0: Ah, é, exatamente. Você aprende a ser gente primeiro na escola, não é em casa. Vamos de áudio.
1: Bora.
0: Tem o quê? Tem bronca?
3: Bronca para os pais desse Brasil.
0: Então, vamos lá, Yas. Bronca para os pais do Brasil.
4: Oi, Giza. Oi, Caco.
1: Olá.
4: Luciana Hartz, de Balinha, São Paulo. Primeiramente, gostaria de parabenizar todos os professores, porque eles são muito guerreiros.
0: Muito.
4: E gostaria de deixar um recadinho para os pais dos alunos, tá? Eu acho que um dos problemas que os professores enfrentam bastante, e eu tive a oportunidade de ver isso no estágio que eu fazia de pedagogia, e gente, eu desisti dessa profissão, voltei para vendas, porque é muito complicado essa relação de professores e pais. Hoje, os pais terceirizam a educação dos seus filhos para as escolas. Eles acham que os professores têm que, além de dar toda a educação pedagógica, tem que dar educação em relação a princípios, a modos, a habilidades, ou seja, tem pais que acham que o professor que tem que desfraldar o seu filho na escola. O professor tem que ensinar o básico de educação para os filhos. Tem crianças que os pais chegam para buscar na escola e as crianças choram que não quer ir com os pais, porque os pais só sabem dar tela para a criança,
0: olha isso, cara,
4: ocupar ela com coisas digitais, mas não tem tempo de brincar, não tem tempo de ensinar algo didático para a criança. Ou seja, pais, vamos fazer o básico, né? E deixar os pais apenas para a parte pedagógica.
0: Os professores, no caso, né, gente?
1: Cara, isso foi um desabafo, né?
0: Não.
1: Um relato real do que acontece hoje em dia. A gente tava falando aqui, né, que infelizmente a gente acompanha notícias de completo desrespeito e, assim, parece o caos, o apocalipse no sistema educacional, né?
0: Nossa.
1: Que você vê o aluno nem desrespeitando, é agredindo. Eu vi um vídeo que me deixou muito, muito revoltado, de uma professora, ela devia ter mais ou menos a minha idade, assim, um pouco mais velha, né? Que ela tava na sala de aula, gente, isso aí foi uma coisa que eu fiquei em choque, né? E aí, ela tava ali dando aula, ela foi pegar o copo d'água pra beber a água.
0: Ah.
1: E o menino da frente, ele: professora, não bebe não essa água. Você ficou sabendo disso? O
0: que que foi?
1: Um energúmeno que tava ali na aula pegou e jogou um caco de vidro dentro do copo
0: não é
1: da professora.
0: Não é
1: isso
0: possível.
1: É real, se procurar tem a notícia aí. Jogou um caco de vidro dentro da água da professora. E os alunos eram meio que quietos ali, rindo, né? Esperando pra ver o que ia acontecer. Aí um aluno teve a decência de falar: professora, não bebe. E ela: mas por quê? Falou: não bebe essa água. Ela pegou e descobriu o que tinha lá. E ela dando esse relato, chorando, que ela assim: meu, eu não sei o que eu fiz para essa criança querer literalmente, sei lá, qual era a intenção dela com isso. Ela nem, talvez, devia ter noção que ela poderia me matar fazendo uma coisa dessas. Mas aí você vê uma outra notícia com um vídeo do aluno peitando o professor, indo pra cima com agressão. Você começa a pensar, fala, peraí, se eles estão agindo dessa forma, agora é um desabafo meu, tá? E sou eu que tô falando, não é a opinião da rádio. Mas se tá acontecendo isso na sala de aula, esse desrespeito do aluno com o professor, pai, você tá sendo um baita de um frouxo.
0: Tá mesmo, cara.
1: Frouxo. É. Se teu filho não te respeita em casa, ele não vai respeitar ninguém.
0: Ninguém.
1: Então, assim, você ensine seu filho a ser um ser humano em primeiro lugar. A respeitar os mais velhos, a ter educação, a ter dedicação, foco naquilo que ele precisa ensino, ter, certo. Né? No ensino, porque se ele não estudar, ele vai fazer o quê depois da vida quando você não estiver aqui? Então, pense em dar educação pro seu filho, pense em pegar na mão dele, sentar, ler um livro, estudar, sair pra passear, viver a vida e não só ficar entubando o moleque com tela, porque eu também vejo muito isso. E assim, graças a Deus, no meu meio social, os nossos amigos, inclusive, né, que estão todos papais ali, fazem questão de não dar tela. Pra quê? Pra que tenha convívio, que entenda o que é esse lado, né, de ser civilizado, de você ter uma pessoa do seu lado, você precisa de outro ser humano. E é assim que você aprende, né? Você que evolui. Você evolui junto com seu filho também. Acho que a experiência que eu mais quero ter na vida agora é virar pai. Porque eu tenho certeza que eu vou me tornar uma pessoa melhor a partir do momento que meu filho nascer.
0: Não, sem dúvida.
1: E vou tentar ser minha melhor versão a cada dia. Então, se você tá ouvindo isso aí e tá deixando o seu filho, literalmente, largado com uma tela na mão ali, o celular, e ele tá fazendo isso no colégio, saiba o futuro que seu filho vai ter. Só espera.
0: E eu vou
1: aproveitar. Então, mude a sua atitude aí.
0: Antes do cargo da gente pra música, que eu queria falar com você, pai e mãe, principalmente, né? Porque eu sempre respeitei quem meu pai e minha mãe respeitou. Então, por exemplo, se o seu filho ele não respeita o avô ou a avó, provavelmente em casa não tem respeito. Se o seu filho não respeita o professor e a professora, provavelmente em casa, quando ele se queixa do professor e da professora, vocês chamam o professor e a professora de chatos. Então, se não tem respeito dentro da sala de aula, provavelmente o respeito faltou primeiro do pai e da mãe. Seu filho vai admirar quem primeiro você admira. Então, se você não admira, fica quieto. Não transfira isso pro seu filho.
5: Meu, né, rapidíssimo, rapidíssimo. Valeu, Caco, valeu, Giza. Brasil lidera ranking de violência contra professores. Isso saiu no Jornal da USP. Organização para a Cooperação e Desenvolvimento Econômico, OCDE, realizou uma pesquisa com mais de 100 mil professores e diretores de escola dos ensinos fundamental e médio sobre a violência em salas de aula. Nesse quesito, a liderança é ocupada pelo Brasil.
0: E infelizmente, a violência,
5: né? Ou seja, somos o país que mais desrespeita os professores na sala de aula. Que vergonha.
0: E eu já falei, é isso aí, Raiz. Obrigado pelos dados aqui, porque a gente tá falando aqui dando a nossa opinião, mas é bom trazer dados, mas é isso. Se o desrespeito tá na sala de aula, quem desrespeitou primeiro foi você, como pai, como mãe, pro filho ter a coragem de chegar lá e se achar no direito de fazer o mesmo.
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1: Pesamos o clima mesmo.
2: Ah, tô putaço agora,
1: gente,
2: cara.
1: A gente ficou bravo, assim, em defesa dos professores desse Brasil, gente. Vamos respeitar os professores. Começando, respeitem, começa em casa. Tá bom, pai? Tá bom, mãe? Estenda isso pros seus filhos, pare de proteger, porque o professor já ganha pouco, tem uma jornada estressante, ele aguenta 50 filhos, que você não aguenta um dentro de casa, sem tela. Então,
2: 50
1: você imagina
2: filhos
1: como é
2: vezes 4, 5. É. Quantas aulas ele dá por dia, quantas Exato. Turmas ele tem que aguentar.
1: Você não aguenta nem o teu filho, tem que dar tela pra ele. Imagina um professor com 50 alunos na sala de aula, tá querendo o quê? Vamos de áudio, último de hoje.
3: Oi, Bora. Giza, oi, Caco, aqui é Kátia do Rio de Janeiro. Giza, Caco, eu tenho alguns professores, tanto do ensino fundamental, quanto do ensino médio, quanto da faculdade, que eu ainda mantenho contato. Mas o mais legal é que minha professora do ensino médio de biologia, hoje é diretora do colégio da minha filha. Então, assim, é uma nostalgia enorme e ela era uma professora excelente e agora é uma excelente diretora. E minha filha adora ela. Então, assim, foi um ciclo se fechando, tá? Tchau,
2: tchau. Beijo.
1: Dá pra correr mais um, será?
2: Dá sim, tá. Vamos lá.
1: A gente já vai, tá? Segura aí, vai. A gente já vai. Último
4: Oi,
1: áudio.
4: Tudo bem?
1: Oi.
4: Eu sou de Matias, de 9 anos.
1: Ah, meu Deus.
4: E eu moro em São Paulo, no estado de São Paulo, na cidade de São Paulo.
1: Ah.
4: Eu tenho uma mãe professora de creche.
1: Oh.
4: E de criança. E meu pai é professor de faculdade.
1: Ah.
4: Aí, meu pai me ensina coisa que eu ainda não preciso saber, sendo que eu sou quase um ano, ele me ensina outras coisas. E minha mãe me trata como se eu fosse um aluno dela, me dando bronca de um jeito. É isso.
1: Ter professor em casa da Bela e de paz é isso, mas que bom. Você vai ser um grande profissional. Eu ainda não entendi se é uma menina ou uma menina, mas também não interessa, é um ser humano, é isso aí. Bom, gente, vambora! Parabéns a todos os professores do Brasil, do mundo, assim, de todas as áreas mesmo. Fica aqui o nosso carinho, o nosso respeito e principalmente o nosso muito obrigado, muito obrigada. Porque se hoje a gente tá aqui, Caco, se eu tô nessa cadeira falando pra mais de 50 afiliadas nesse Brasil e pro mundo, é graças a muitos professores que me ensinaram e me ensinam até hoje.
2: Com certeza, e fica aqui meu agradecimento por todos os mestres e professores que passaram pela minha vida. Se eu fui um garoto levado uma época, me perdoem. Era só hormônio demais, era energia demais, mas todo meu carinho, meu amor, meu respeito por todos eles e por todos os professores do Brasil, que realmente, eu vou falar, a pessoa escolhe ser professor, não é assim, tô precisando de um trampo pra ganhar uma grana.
1: Não.
2: Já sei, vou ser professor.
1: Não.
2: Professor não é dinheiro, professor é vocação e coração.
1: Exatamente.
2: Então, parabéns pra você que segue o seu propósito e continue, porque o Brasil e o mundo precisam de vocês.
1: A educação, né? Tudo começa na educação, né? A gente sabe disso, da importância que tem a educação. Agora, pra fechar o programa, vamos fechar com esse comentário aqui, do Flávio Maciel, que mandou aqui na live. Adorei o programa mais uma vez. Parabéns pelas considerações. Parabéns, professores, por toda essa garra e resiliência no ensinar. Amanhã a gente tá de volta às 18 horas pra assistir. 18 horas, hein, gente? No YouTube e também aqui na Mix. Você pode ouvir a gente pelo aplicativo também. E às 8 da noite tem o quê?
2: Pede no zap com o nosso querido Roberto Reis e manda a música onde quer.
1: Manda no nosso WhatsApp no 11 9 8340 8000. Beijo, meus amores, respeite os professores e por mais professores incríveis, né? Não desiste não, vamos juntos, né? As crianças, a gente precisa fazer gente de verdade nesse mundo e começa em casa, tá bom, pai? Tá bom, mãe? E os professores, eu tenho certeza que no

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2: Mix 6:03.
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Deixa eu te fazer um convite, daqui a pouquinho, já que você gostou de ouvir a música do Outfield, você pode pedir a sua música preferida, porque vai rolar mais uma edição do Pede no Zap. Então, já que tá com o celular na mão, não deixa pra depois, faz agora, manda uma mensagem pro 11 983 408 mil. Nessa mensagem de voz eu preciso te conhecer. 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De onde você tá ouvindo a mix nesse Brasil grande de meu Deus? E esse som pra gente ganhar noite de quinta? Pronto! Daqui a pouquinho, entre 8 e 9, todos os sons que a gente curtir são os que vão chegar pro Zap da Mix. O seu precisa.

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0: Ah, eu fiquei muito feliz quando eu li essa notícia aqui. E pra você saber, Britney Spears, não, ela não aprontou nada. Foi algo positivo. E a gente sempre vai torcer. Britney Spears lançou uma música inédita. A faixa se chama She Will Never Be Me. Esse single foi lançado especialmente para a edição comemorativa do disco Britney, que foi lançado há 25 anos. A música foi feita nos anos 2000, mas na época acabou sendo descartada do álbum. E para você curtir esse som da Britney Spears, agora bateu muita curiosidade, tá lá no nosso site, radiomixfm.com.br.
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0: Já já pede no zap.
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1: Mix, 6:59. 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
13: Boa noite, todos queridos. Está na hora de mudar.
0: Na escola?

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1: Essa música é todo mundo nunca mais. Justo você trabalhar 6 dias por semana, 3, 4, 0.
2: Obrigada pra fazer todos os afazeres.
3: Tem que fazer. Galera da Mix.
2: Relaxar, pra brigar com a família, pra brigar com os parentes e viver mais feliz.
3: Fora, você vai ter mais tempo aqui. Eu gostaria de ouvir qualquer música do Bon Jovi. Beleza? Um abraço pra todos aí da Mix e boa noite.
0: Diga.

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1: Aí tem esse som que você tá morrendo de vontade de ouvir, não passa vontade não. Manda pra cá uma mensagem de voz no 11 983 408 mil, dizendo teu nome, de onde você tá ouvindo a Mix. E que música é essa? Conta pra mim no áudio bem bacana. Um beijo pra Karina de Santarém, no Pará. E obrigado pelo recado carinhoso, foi super carinhosa, super bacana, obrigado querida. O Daniel tá em Lorena, o Rafael é motorista por aplicativo em Porto Alegre, Rio Grande do Sul. Ah, motoristas por aplicativo, sempre aqui na companhia, 5 estrelas pra todos e todas.
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1: Boa noite.
2: Oi pessoal da Mix, aqui quem fala é a Nicole de Ferraz de Vasconcelos. Pra comemorar que esse mês tem show do BTS em São Paulo, toca swing.

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1: Vou repetir o zap da Mix. Manda ver aí, já guarda na agenda esse número. O zap da Mix abre caminhos. 11 983 408 mil. Um abração pra vocês, Zé. José mora em Campo Largo, Curitiba. William Oliveira está em Cambé, no Paraná. A Letícia mora na Zona Norte de São Paulo. E você? Por onde? Me conta no áudio assim, ó.
2: Boa noite, Mix. Boa. Meu nome é Maria. Sou aqui em Pernambuco. Eu queria muito ouvir a música do Detonautas, Pote de Veneno.
1: Agora.
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0: aparece uma mensagem de voz no 11 98340 8000. Apareça.
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0: Mix 7:25. 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
11: Fora Minas Gerais. Toca pra nós.
12: Você
11: aí.
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0: home. Mix, faltam 20 pras 9. Ed Sheeran mandou bem, né? Photograph, aliás, ele cantou pra você, porque quem manda bem é você, o bicho da Mix.
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0: Deixa eu repetir o número do zap, já anota no celular se você não tem, já sabe, né? Esse número abre caminhos. 11 983 408 mil. Quanta gente legal chegando aqui. O Edson tá em Guarulhos, tá na sintonia, grudou aqui. O André Luiz, de Campos dos Goitacazes, no Rio de Janeiro. A Ana é costureira, ouve a Mix em Florianópolis, um beijo pra você. Você que tá ouvindo agora, vamos pedir som, manda bem.
2: Boa noite, Rádio Mix. Boa. Aqui é o Douglas Nascimento. Eu gostaria de ouvir Evanescence. É um favor. Abraços.
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0: Show, fala aí.
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0: Quem não pede não mama, né? Então, quem não pede não tem chance, quem sabe? Na verdade, eu tô chegando aqui pra pedir pra você mandar um áudio pra você curtir a sua música preferida. 11 983 408 mil. Não esqueça de falar o seu nome, de que cidade do Brasil você tá ouvindo a Mix. E esse som, conta pra mim. Amanhã é sexta, hein? Já vai pensando.
2: Oi, aqui é o Daniel de São Paulo.
0: Oi, Daniel.
2: Eu queria pedir uma música pra Liza, aniversário dela, uma música da Fresno. Um abraço.

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1: Mix YouTube com Martin Garrix. Você adorou esse som, né? Pediu, a gente tocou. Deixa eu te contar uma coisa, amanhã sextou, né? Final de semana vai chegar, graças a Deus. Final de semana vai vir. E eu quero já saber uma música pra rolar amanhã da sexta-feira que tem a cara do final de semana. Conta pra mim no áudio. No 11 983 408 mil. Essa música que quando você ouve já pensa no final de semana, já tem um cheirinho do final de semana. E amanhã às 8 da noite a gente toca esse som já pra comemorar o final de semana que vai chegar. Vou repetir o zap da Mix e aí depois você faz o show. 11 983 408 mil. Até amanhã.
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0: está no ar a Voz do Brasil. As notícias do governo federal que movimentaram o país no dia de hoje.
1: Olá, boa noite.
2: Boa noite para você que nos acompanha em todo o país.
1: Quinta-feira, 15 de outubro de 2026.
2: Vamos aos destaques do dia.
1: Combate aos incêndios na Amazônia.
2: Reforço de pessoal e investigação criminal são algumas das iniciativas para conter o fogo na região. Graziele Bezerra.
3: O Ministério da Justiça vai enviar ao Amazonas bombeiros e viaturas para reforçar a equipe da Força Nacional de Segurança Pública que trabalha no enfrentamento aos incêndios florestais no estado.
1: Conectividade em rodovias federais e estaduais.
2: Lançada a política para reduzir áreas sem cobertura de celular. Luana Karen.
4: Para viabilizar a ampliação da conectividade nas estradas, está o compartilhamento de sinal entre as operadoras.
1: Hoje é dia do professor.
2: Brasil tem mais de 2.400.000 docentes na educação básica.
1: E o que é ser professor no país? Ouvimos docentes e alunos que destacam a importância da profissão.
5: Quero desejar um feliz dia dos professores a todos os mestres que nos ensinam e nos inspiram todos os dias. Parabéns pelo seu dia.
2: Na apresentação da Voz do Brasil, Luciano Seixas e Mariana Jungmann.
1: E acompanhe a gente ao vivo. Acesse radiogov.ebc.com.br ou canal Gov na sua TV aberta.
2: A segurança nas rodovias é um dos pontos da Política Nacional de Conectividade em Rodovias, lançada hoje.
1: O projeto prevê dobrar a cobertura de telefonia móvel nas estradas federais.
2: A iniciativa busca reduzir áreas sem sinal, aumentando a segurança dos motoristas.
4: Lançada na sede da Bolsa de Valores em São Paulo, a Política Nacional de Conectividade em Rodovias. A medida prevê a conectividade